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Tá aí, né? Agora ou Nunca Mais, sucesso do Grupo Carisma. Vamos seguindo por aqui, a música segue, 9:11. Temperatura neste momento aqui em Davi Canabarro, na marca dos 21 graus. E nós seguimos com a boa música por aqui e eu sigo na sua companhia nesta noite, agradecendo a sua companhia, né? Onde quer que você esteja nesta terça-feira, acompanhando Amizade FM, seja através do rádio ou pela internet, pelo nosso aplicativo. Um só abraço para você, uma ótima noite. Vamos trazendo sucesso então? Deixa eu ver aqui, mandar um abração especial lá pro nosso amigo Beto, lá em São Domingos do Sul, na nossa companhia, também nos prestigiando nesta noite de terça-feira. Aquele abração especial lá pro nosso amigo Beto, lá em São Domingos do Sul. A gente já vai trazendo então sucesso de Volmir Martins. Esse Taura sou eu. Música bonita, né? Depois, sucesso de Trio Parada Dura, Sempre Fui Eu. Também já está programada na sequência, já vamos rodar. Também mando um abração aqui, agradecendo o carinho da companhia, nosso amigo Samuel, lá em Arvorezinha. Pessoal de Arvorezinha, sempre nos dando a honra da audiência, nos escutando também todos os dias, todas as noites. Então vai meu abração especial lá pro nosso amigo Samuel, né? Todo o pessoal de Arvorezinha, uma ótima noite para vocês também. Na sequência a gente roda a música Guria, sucesso do grupo Tcheguri. Também já vamos tocar em seguidinha. Depois também o pedido da Diana, oferecendo música pra mana Jaque, pras manas Jaque e Ana Mar. E também pras amigas da área indígena, a música Nova York. Daqui a pouquinho a gente já roda então o sucesso de Christian Ralph. Seguimos então, sucesso tocando aqui na programação, para você que sintoniza sempre a 107.3. E assim a gente vai seguindo por aqui no embalo da boa música. E eu sigo por aqui te fazendo companhia até às 22 horas.

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Tá aí, sucesso na voz de Gustavo Lima. E assim nós vamos chegando ao finalzinho aqui da programação do A Noite é Nossa, desta terça-feira. Vou ficando por aqui, deixo meu abraço, agradecendo o carinho da sua companhia, desejando pra você uma abençoada noite também. Mas claro que a programação segue, então fique ligadinho aí que a programação tem sequência aqui nas ondas da Amizade FM. Fica tocando então o sucesso dos Atuais. E essa eu atendo também o pedido do Eduardo lá em Casca, acompanhando aqui A Noite é Nossa. Eu mando meu abração lá pro Eduardo, todo o pessoal de Casca. Muito obrigada também pela audiência. Fica a música solicitada rodando então com os Atuais, Rosto Desmaquiado. E assim a programação segue, a boa música segue tocando pra você também. Eu volto amanhã, quarta-feira, a partir das 17 horas, aqui na programação. Tá bom? Forte abraço pra você. Tudo de bom? Uma ótima noite. Até amanhã.

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1: Do You Wanna Dance, sucesso para você viajar no tempo, voltando aos anos 60. 1965, com o grande cantor Johnny Rivers, fechando mais um bloco aqui de nossa programação. E olha só, inclusive, embora Johnny Rivers tenha feito aí um sucesso estrondoso com essa música, vale lembrar o seguinte, tá? A música, ela é originalmente do ano de 1958, escrita e gravada pelo cantor Bob Freeman. Johnny Rivers mudou, claro, um pouquinho o ritmo aí dela, né? E deixou ela ainda mais dançante. Claro, esse clássico aí é tão icônico que também foi gravado por várias outras bandas lendárias da história, como por exemplo, os Beach Boys, os Ramones e até o ex-Beatle John Lennon em seu álbum solo de covers. Interessante, né? E você acompanhou também aqui no nosso Conexão Classe A. Agora é 10 horas e 12 minutos. Quero, de modo muito especial também, a partir de agora, dar as boas-vindas aos nossos ouvintes, às nossas ouvintes também, que estão acompanhando a gente a partir de agora também na Rádio Amizade FM, na frequência 107.3. Que prazer ter você novamente acompanhando aqui o nosso Conexão Classe A através das ondas do seu rádio. E é claro, para você também que está acompanhando a gente através da internet, na nossa Conexão Rádio Web. E por falar em acompanhando a gente, a Conexão Rádio Web, o nosso ouvinte, ou melhor, a nossa ouvinte, a Cláudia de Porto Alegre, também já mandou aqui pra gente um boa noite especial. Boa noite pra você também, Cláudia, um grande abraço, obrigado pelo carinho da companhia. Também o Marcos, lá de Caxias do Sul, também tá acompanhando a gente e curtindo aí este clima gostoso, ou seja, essa vibe gostosa com esse monte de música bacana pra embalar o seu fim de noite. E você, de onde está ouvindo aqui o nosso Conexão Classe A? Manda pra gente, código de área 54 99946-8472. Quero falar com você também, tá? Um grande abraço pra você.

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3: E tá aí pra você mais um bloco de sucessos aqui do nosso Conexão Classe A nesta noite de terça-feira, inclusive noite quente, né? Verãozinho atípico aí no mês de agosto. Nesse momento estamos registrando aqui em nossa região 20 graus de temperatura. E olha, falando com algumas pessoas aqui também, comentando que de fato não é só aqui no sul que tá essa frente, digamos, quente, melhor dizendo, né? Estamos aqui com algumas participações, estamos aqui com uma Fernanda de BH. Boa noite para vocês. O clima aqui na capital mineira está tão quente e seco hoje que a água gelada está do lado da cama. E ligadinha com vocês, acompanhando o Conexão Classe A para desacelerar o coração. Beijos. Beijo pra você também. Obrigado pelo carinho, tá bom? Prazer ter você na nossa companhia, acompanhando aqui o nosso Conexão Classe A. Agora, loucura, né? Esse nosso Brasil, ou seja, enquanto a turma do Sudeste aí está quase ligando o ventilador e dormindo sem lençol, por causa desse calorão atípico aí, de agosto, a galera aqui do Sul, inclusive, já está, inclusive, correndo também, né? Pra fechar a janela, porque o vento virou, pois é, inclusive, como ventou hoje nesta terça-feira. Os temporais, de acordo com algumas informações, estão trazendo aquela frente fria de respeito, tá? Mas, ó, não importa se aí na sua cidade o termômetro está subindo ou descendo, como eu falei pra você hoje no comecinho aqui do nosso Conexão Classe A, o clima é sempre perfeito, tá bom? Então faz o seguinte, aumenta o som, relaxa e deixa o nosso Classe A esquentar ou refrescar a sua noite, o seu fim de noite de terça-feira, aqui na Conexão Rádio Web e também pra você que está aí acompanhando através do rádio em 107.3, acompanhando nossa Conexão Classe A através do rádio na Amizade FM. Um grande abraço para você.

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1: Bom, e tá aí pra você, fechando mais um bloco musical no nosso Conexão Classe A, em especial nesta noite de terça-feira. Para alguns, uma música, para outros, um verdadeiro clássico e também uma homenagem aí. Pink Floyd, fechando mais um bloco musical de nossa programação. Sucesso para você do ano de 1975. Detalhe, tá? A letra dessa música aí, ela é uma homenagem profundamente muito emocionante ao Sid, que inclusive é o ex-líder e também membro fundador da banda, que por sua vez precisou se afastar anos antes devido a sérios problemas de saúde. Acredite você, saúde mental, tá? E durante as gravações do álbum nos estúdios, ou seja, totalmente aí com a intenção de fato homenagear aquela figura ilustre, os integrantes demonstraram muito para perceber, demoraram, melhor dizendo, né? Para perceber que aquele estranho irreconhecível era o próprio Sid, que acabou ficando aí com a aparência um pouquinho, digamos, diferente após passar aí por esses problemas de saúde, né? Ou seja, criando ali, no momento em que ele chegou também no estúdio para visitar os integrantes da banda, criou um clima muito emocionante, inclusive também de muito choro, tá? E forte impacto emocional em todos que estavam ali presentes após ver o próprio Sid totalmente, coitado, gordo, totalmente careca e sem sobrancelhas, resultado aí de alguns procedimentos que ele teve que passar em prol da melhora do seu estado de saúde. Muito forte, tá? Tá aí, belíssima canção, fechando mais um bloco musical aqui do nosso Conexão Classe A, em especial para você, que inclusive também mandou para cá esta belíssima sugestão musical, abrilhantando ainda mais a nossa trilha sonora, especialmente neste fim de noite, para você que está acompanhando a gente, seja através do rádio 107.3 na Amizade FM e também acompanhando a gente através da nossa Conexão Rádio Web. Um grande abraço para você.

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1: E tá aí pra você mais num belíssimo bloco, fechando aí mais um, né? Aqui no nosso Conexão Classe A, e agora ao som deste, inclusive, grande, aliás, não em carreira solo, né? Que agora ele está em carreira solo, Peter Cetera, mas neste caso aí ainda é no grupo Chicago. No caso, essa canção é do ano de 1977, inclusive, e ela foi escrita pelo baixista da banda, exatamente ele, o Peter Cetera, e conta com a participação também muito especial de um outro grande compositor, que é o Carl Wilson, integrante dos Beach Boys, fazendo os vocais de apoio, os back vocais, né? Ele acabou se tornando aí o último grande sucesso do Chicago a entrar no top 10 americano aí, antes inclusive da tragédia, né? Da morte do guitarrista principal aí da banda, o Terry Kate, que aconteceu no início do ano seguinte. Fechando mais um bloco e também por aqui registrando mais algumas participações, vamos mandar uma excelente noite para nossa ouvinte, a Luciana, lá no Rio de Janeiro. Alô, pessoal do Classe A. Ei, estou curtindo o programa aqui no Rio de Janeiro e precisava mandar mensagem. Olha, que coisa linda aquela sequência com o Pink Floyd. Essa música acalma a alma e limpa a mente depois de um dia longo. Parabéns pela programação. Na Conexão Rádio Web, vocês são nota 10. Luciana, nota 10 é você em permitir que a gente tenha esta agradável companhia, que é você acompanhando aqui a nossa programação. Um grande abraço para você e para todos os cariocas que acompanham também através da internet a nossa Conexão Rádio Web, e é claro para todos os ouvintes também que acompanham a gente através do rádio, na Rádio Amizade FM. Lembrando, nossa Conexão, ele vai ao ar, ao vivo, com o nosso Classe A, a partir das 9 da noite até a meia-noite, contudo, a partir das 10 da noite, você também consegue acompanhar a nossa programação através do rádio na frequência 107.3 da Rádio Amizade FM. Então, para todos vocês que estão neste momento, seja através do rádio, seja através da internet, um excelente final de noite de terça-feira para você que está acompanhando aqui a nossa programação. Quer participar com a gente também? Quer mandar a sua sugestão musical aqui para nossa programação? Fique à vontade. Código de área 54 99946 8472.

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2: E tá aí pra você do ano de 2021, LP Angels, fechando mais um bloco musical do nosso Conexão Classe A nesta noite de terça-feira. Olha que interessante, a cantora, ela tem uma conexão muito forte aqui com o Brasil e explicou em entrevistas que escreveu essa canção guiada pela sensação reconfortante de que existem anjos reais. Olha que interessante. Bom, existem anjos reais cuidando e olhando por ela. Para o videoclipe, inclusive, né, oficial, ela se inspirou diretamente nos pequenos anjos retratados na famosa pintura renascentista, a Madonna, do mestre italiano Rafael. Que impressionante, né? Você ser inspirado porque você sente que os anjos estão ali perto, olhando por ti. É boa música, é a trilha sonora composta aqui no nosso Conexão

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1: Tá aí pra você mais um clássico do ano de 1997, agora com o Kennedy e o Babyface. I'm Close My Eyes, fechando mais um bloco musical aqui de nossa programação nesta noite de terça-feira. E inclusive falar pra você que, além do famoso solo aí de saxofone do Kenny G, bom, essa música também ela conta com outra participação super especial que muita gente não sabe, tá? É, os vocais de apoio aí na versão de estúdio foram gravados por ninguém menos que a diva, pois é, ela mesma, Mariah Carey. A faixa faz, ou melhor, fez, né, tanto sucesso que recebeu uma indicação ao prêmio Grammy de melhor performance em vocal pop masculino no ano de 1998. Me fala uma coisa, e você que está acompanhando aqui o nosso Conexão Classe A nesta noite de terça-feira, já teve alguns desses clássicos do passado que embalou aí algum momento especial da sua vida? Pois é, geralmente aqueles clássicos que nos remete ao passado traz toda aquela nostalgia, né, daquele momento, daquela época. Por exemplo, comentamos ontem aqui à noite no nosso Conexão Classe A, inclusive foi um tema que o pessoal comentou muito com a gente através do nosso WhatsApp, ou seja, causou bastante participação, que foi exatamente falando de como eram os namoros, por exemplo, naquele tempo, década de final dos anos 80, também dos anos 90, onde as músicas, elas tinham assim um papel fundamental, que era exatamente inspirar, né, o indivíduo para poder, em alguns casos, escrever uma carta para aquela pessoa amada, inclusive, né? Falaram também sobre a carta que tinha, inclusive, perfume. Pensa que coisa mais chique, que coisa mais original, você mandar uma carta para alguém com o perfume, ou seja, o seu perfume, né, para aquela pessoa que você sabe que vai receber aquele, ou melhor, podemos dizer que sim, um presente, não? Receber uma carta com a sua letra escrita ali, fazendo aquelas declarações de amor. E com aquele perfume também, que a pessoa sabe que naquele primeiro encontro você estava usando, já causou inclusive aquela identidade na memória, né? Ou seja, bastou sentir novamente aquele perfume para vir aquele filme na cabeça daquele momento especial, daquela música marcante, daquela música que vocês dançaram juntos, aquela música que o casal juntos adotou como sendo a trilha sonora daquele momento mais importante aí da vida de cada um, né? Compartilha com a gente e manda para cá também a sua sugestão musical que remete exatamente àquele tempo do passado, aquela música que marcou aí um momento muito especial na sua vida. Compartilhe com a gente através do nosso WhatsApp, código de área 54 99 46 8472.

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2: E tá aí pra você mais um sucesso aqui do nosso Conexão Classe A nesta noite de terça-feira. Sucesso com ele, Eros Ramazzotti, Outra Como Tu. E tem um detalhe bem interessante também sobre essa música, porque é o seguinte, o cantor é italiano, sim, já sabem, né? Pois então, ele gravou essa música originalmente em seu idioma nativo, como título aí de Outra Te. Pois é, no entanto, a versão em espanhol, Outra Como Tu, explodiu nas rádios da América Latina e também aqui do Brasil, tornando-se o maior sucesso de sua carreira fora da Europa e assim consolidando o cantor como um grande ídolo romântico mundial. De fato, é muito bonita, né? E por falar em muito bonito, por falar em noite de terça-feira, por falar em música romântica, sim, vamos mandar aqui também uma excelente noite para o nosso ouvinte, a Sandra de São Paulo, colocou pra gente aqui uma mensagem bem bacana na nossa programação também, através do nosso WhatsApp. Gente, eu preciso confessar uma coisa, ouvindo esse bloco aí romântico do Classe A, lembrei do ano de 1998, eu tinha gravado uma fita cassete cheia dessas músicas para entregar para o meu namorado na época, que hoje é o meu marido. A fita já sumiu faz tempo, mas a playlist de vocês trouxe o mesmo frio na barriga daquela época. Então, obrigado por fazer a gente viajar no tempo. Imagina, Sandra, é um grande prazer. Prazer enorme fazer você poder viajar no tempo e prazer enorme também ter você acompanhando aqui a nossa programação, a nossa Conexão Classe A. Diga-se de passagem, inclusive, também vale dizer que é um programa feito de modo muito especial, com todo carinho, especialmente para você que acompanha a nossa programação através da Conexão Rádio Web e também para você que acompanha a nossa programação através do rádio na 107.3, na Rádio Amizade FM. Para vocês que estão acompanhando aqui o nosso Classe A, uma excelente noite para você. Obrigado por novamente me dar esse prazer de ter você acompanhando a nossa programação.

We Believe, grande sucesso pra você com o Queen, também o Paul Rogers, fechando mais um bloco musical aqui do nosso Conexão, aliás, fechando mais uma edição do nosso Conexão Classe A de hoje, deste fim de noite de terça-feira, sucesso pra você do ano de 2008, tá? Inclusive esta faixa aí, ela faz parte do único álbum de estúdio com canções inéditas gravado pelo Queen após a morte de Freddie Mercury, né? O vocalista Paul Rogers, famoso pelas bandas Bad Company e Free, assumiu os microfones no projeto. A letra Do You Believe, ela traz uma forte mensagem humanitária de paz e também união, com um estilo que remete diretamente às clássicas baladas de rock de arena dos anos 1970 e também 1980. E é uma das que fecham essa edição de hoje aqui do nosso Conexão Classe A. O meu muito obrigado pelo carinho da sua companhia, para você que acompanhou através do rádio da Amizade FM e também para você que acompanhou através da internet do nosso Conexão Rádio Web. Um grande abraço para você, fica com Deus e, se ele mesmo permitir, claro, amanhã a partir das 9 da noite tem mais uma edição do nosso Conexão Classe A especialmente para você, combinado? Um grande abraço para você, fica com Deus e até o nosso próximo programa.

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5: Bom dia, bom dia, bom dia, compadre, saúde e alegria, meu amigo e minha amiga do campo da cidade. É quarta-feira, hoje, 19 de agosto de 2026. Eu estou chegando aqui na programação, desejando para você e ao mesmo tempo agradecendo a companhia nesta manhã de quarta-feira, excelente quarta-feira de trabalho, energia positiva. E assim eu quero a tua companhia para nós estar juntos aí, tomando mate, escutando a boa música, informação, destaque dos melhores anunciantes, até às 8h30, aqui na programação do Campo e Cidade. Agora são 6 horas 35 minutos. Programação da Amizade que você também acompanha até a meia-noite, hein? Vamos dando seguimento na programação, o sucesso sertanejão até daqui a pouco, mais um bloco, depois tem algumas bandinhas e assim após as 7 a música do Rio Grande. 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Turcato Corretora de Seguros da cidade Paraí. 6h36 da manhã, vamos com mais música. Valdir e Darcy, Cheiro da Mata.

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Aqui estamos na programação, agora são 6:51, 6:51, é Rádio Amizade, é só alegria, tristeza não se cria. Bom dia, bom dia, bom dia, uma excelente quarta-feira, quartou, metade da semana. É, o tempo passa, hein? E assim nós vamos passando através das zonas da amizade, escutando a boa música. Enquanto você vai aí levantando, não é? Se espreguiçando, não tem nada pra fazer, não tem horário pra cumprir mais, é... Você vai preparando o mate, você já mateou, já tá de saída, já chegou na lida, tá a caminho. E assim, nós vamos aqui desejando pra você uma ótima quarta-feira, tá na amizade, tá de bem com a vida. 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Bom dia, trabalhador, bom dia, trabalhadora. 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Bom dia, trabalhador. Bom dia, trabalhadora. Ótima quarta-feira. Você pode também mandar a sua mensagem pelo WhatsApp 984-35-2490. Manda sua mensagem escrita ou em áudio através do 984-35-2490. Vamos trazendo mais música na programação. Vem chegando a banda da Menina do Ônibus, banda Os Manuais. Manda Os Manuais cantando a famosa música aí nas madrugadas também, né? Tem a Menina do Ônibus, que é uma das primeiras aí. E depois nas madrugadas também, né? É, às vezes nas madrugadas aí tem coisa boa e tem coisa ruim também, né? É, depois que termina o baile, né? Ou lá pela metade do baile. Os Manuais, que estarão dia 6 de setembro, hein? 6 de setembro, guarda esta data, 6 de setembro em Canhada Funda Moliterno. Alô, João de Lima, toda a turma lá, hein? 6 de setembro tem grande festa em Canhada Funda Moliterno, com animação da banda Os Manuais. No sábado, dia 5, tem o almoço, hein? Tradicional almoço. E no domingo, dia 6 de setembro, tem Os Manuais com toda a estrutura e a equipe lá pra mandar ver o melhor do ritmo bailão pra vocês. We'll be right back.

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8: 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Previsão do tempo aqui na programação da Amizade. 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Hoje é quarta-feira, 19 de agosto, teremos sol com algumas nuvens, chove rápido durante o dia e a noite, mínima 16, a máxima chega aos 20 graus. Há uma previsão de 10 milímetros de chuva para hoje, quarta-feira. Para a quinta-feira, dia 20 de agosto, sol com muitas nuvens e pancadas de chuva. Mínima de 12, a máxima chega aos 20 graus. Há uma previsão de 8 milímetros de chuva. Para amanhã, quinta-feira, a previsão de 8 milímetros de chuva. E a máxima chega aos 20 graus. 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Participação de luto. A funerária São Luís, juntamente com a esposa Maria, filhos Melânia, Ricardo, Nora Dionis, genro Cristiano, netos Bianca e demais familiares, com pesar comunicam o falecimento de Nelson Luiz Toffoli, com 71 anos. Seu corpo está sendo velado na capela de São Roque, Silvia Jardim Serafina Correa. Celebração da esperança será hoje às 9 horas e logo após sepultamento no cemitério da mesma comunidade. A funerária São Luís informou através da Rádio Amizade, juntamente com familiares, o falecimento de Nelson Luiz Toffoli.
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7:13, 7:13. Nós vamos prosseguindo de prosa e mate com você. É, você que tá no mate, hein? Você que tá na lida aí, boa lida, devagar e continuado. É quarta-feira, quartou e manhã nublada de quarta-feira aqui por Davi Carabarro. Previsão é que vem chuva aí no decorrer da quarta-feira e vamos aguardar. Já que tem previsão, então, é sinal que alguma coisa pode vir, né? Tanto que não venha violenta a chuva. Fazer o quê? 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

Alô, nosso amigo Mormaço lá em Biraiaras, ouvindo a programação da Amizade. Forte abraço, Mormaço. Ao povo da capital da Batata e Biraiaras que se ligam na programação da Amizade. Alô também, nosso amigo Rui Trindade. Alô, Rui Trindade, ouvindo a programação também, solicitou aí com Tibúrcio da Estância, Colono Amigo. Daqui a pouquinho vamos trazer também. Da Porção Salvador, sempre ligado na programação, nosso amigo João Marquiol. Alô, João Marquiol, lá em São Salvador, Siríaco. Vai na grande, vai na grande. Agora final de semana aí, né? Mas no... Daqui uns dias vai dar grande lá em Cruz Altinha, Siríaco, hein? Dia 6 de setembro, hein? Tem festa em Cruz Altinha, Siríaco. Vai dar grande. Alô, povo de Cruz Altinha também. 6 de setembro, hein? Também lá por São Salvador, nosso amigo Domingos Decol. Alô, Domingos Decol. Obrigado sempre pela audiência também. Sete e 16 da manhã, vamos trazendo o grupo Compasso, se atraca no 2 e 2.

Bom dia, meu amigo Elias Moreira, tudo bem? Eu queria oferecer uma música aí do Porca Véia aí, Noite Campesina aí para minha irmã Inês, para o meu irmão Edílio aí e para o meu amigo João Célio aí, se puder tocar para nós aí, eu agradeço. Valeu, um abração.

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Vamos de novo, são 7:27, 7:27. Tem um recadinho aqui da Pastoral do Bem de Ciríaco, em ajuda às famílias carentes com câncer do município. Olha só, mês de setembro está chegando e a Pastoral do Bem estará realizando um jantar junto às festividades Farroupilha, lá junto ao CTG Neco Goulart em Ciríaco, hein? Será na quinta-feira, dia 17 de setembro. Então, pessoal aí que já conhece, não é? Este trabalho louvável da Pastoral do Bem lá de Ciríaco. É no dia 17. No dia 17 de setembro, será numa quinta-feira à noite, a partir das 20 horas, no CTG Neco Goulart. Haverá um jantar, cardápio churrasco. Churrasco, carne da boa, pegado, linguiça, galeto, saladas diversas. Ingressos, preço bem também acessível, não é? E aí, com certeza, após as despesas, o lucro será destinado à Pastoral do Bem, que vai fazer o bem aí para quem necessita aí num momento difícil. É projeto aí de ajuda às famílias carentes com câncer de ciríaco. Churrasqueada, então, no dia 17 de setembro. Realização, então, nesta quinta noite da Pastoral do Bem. Ah, vai guardando aí na mente, hein? Meio de setembro aí. É chegando e com certeza lá em Siria com a vasta programação aí nos festejos Farroupilha. Sete e vinte e nove da manhã, hein? Então, pra quem pediu, tá chegando o Tibúrcio da Estância, colono amigo.

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5: É, já estamos há mais de 11 anos aqui nas manhãs no Campo e Cidade, das 6 às 8:30. Vamos que vamos, aí atracando com os dois pés junto. Quartou, metade da semana, hein? O tempo tá pra chuva, tem previsão. 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E a música não pode parar, nós vamos trazendo mais sucesso na programação. Nos trazendo Castilho Vargas, vem cantando lá no meu rancho. E aproveitando e mandando um abraço, esta música é bem galponeira, não é, que faz o vivente relembrar dos tempos mais de antigamente. Alô, nosso amigo Isidoro Barbosa, lá do Bar do Barbosa, no centro da cidade de Muriterno, coração de Muriterno. Seu Isidoro tá sempre ligado na programação, não é? E a toda a clientela lá que passa pela manhã, que passa pela tarde, tomar uma bebida, não é? Bater um carteado. Grande abraço, nosso amigo Isidoro Barbosa. Toda a turma lá sempre, a companhia da Rádio Amizade, pessoal do campo e da cidade. Sempre se ligando aqui na 107.3, a região toda, não é? Rádio Amizade. Fazendo parte do seu dia, sempre gratidão a você. Desde a criança ao mais idoso, né? Que nos dá o privilégio da sintonia.

0: meus amigos.
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Na programação, agora são 7:52. Quem tá ouvindo a programação é nossa amiga Dorzíria. Alô, Dorzíria, lá em Fazenda Pedreira Siríaco, tá mandando um abraço para todas as suas colegas do CRAS. Diz que hoje pela parte da manhã tem reunião, né? E se tem reunião, tem conversa, tem um chazinho, um cafezinho. É, então alô, turma aí do grupo das mulheres lá do CRAS, hein? De Siríaco, tá aí o abraço da Dorzíria, boa reunião pra vocês aí, e nossa amiga Dorzíria sempre acompanhando a programação da Amizade.

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5: Oito horas, 3 minutos, 8:03. Vamos trazendo a previsão do tempo aqui na programação. Hoje é quarta-feira, 19 de agosto. Sol com algumas nuvens. Previsão de chuva também ao longo da quarta-feira. Há uma previsão de 10 milímetros. E a mínima é de 16, a máxima chega aos 20 graus. Mínima 16, a máxima chega aos 20 graus desta quarta-feira. E há uma previsão de 10 milímetros. 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

É o som do Rio Grande na programação. Ari Correia e Grupo Cara Nova, Robeia Fazendeira. Terra de amizade e a boa companhia na sua casa, no seu trabalho, na sua viagem. 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

Mais música que chega na programação. Grupo Cordiona, Saudades do Meu Rincão. Alô, nosso amigo Setembrino. Setembrino que é aí no interior de Davi Canabarro, hein? Setembrino, o Sete. É, o Setembrino e conhecido por Sete, aí do interior de Davi Canabarro. Já tá meio siriaquense esse homem, né? Ah, escreto. Companheiro aí da Seronina, Seroni Ribeiro, conhecida aí por siríaco, aí também na região, como cabeleira aí, né? De salão de beleza, né? Corte de cabelo e etc e tal, né? Setembrino tá frequentando lá por siríaco, né? Tá bailando por lá, né? No suandão, comendo carne lá. Sempre ele aparece por lá, né? Bailar e se divertir. Alô, Setembrino! Obrigado pela audiência de sempre aí, meu camarada. Pra você tá chegando esta bem galdéria com o renomado Grupo Cordiona.

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5: Bom dia, Elias, tudo bem? Eu queria ouvir a música Mateando Solito.
3: Oito horas, 22 minutos. Como dizia o Clementino Zalza, vamos encerrando a empreitada por hoje. Mas amanhã, às 6 da matina, estaremos de volta. Agradecendo a companhia de todos, desejo de uma excelente quarta-feira. E fica os Monarcas. Volta Chinoca, Gilney Bertucci. Depois tem Grupo Cordiona, Matando Saudades. Bom dia, grande abraço. Obrigado pela companhia do mate, do trabalho.

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2: 8:35.

8:36, 8:36, bom dia de quarta-feira, bom dia você que nos ouve, bom dia você que participa da nossa programação, bom dia você que tá ligadinho aí desde cedinho e que vai com a gente nesse espaço especial até a meia-noite. Por aqui muita música pra você, você de toda a nossa região, né, que também nos ouve pela internet, você também que participa da nossa programação pelo nosso WhatsApp, pode mandar tua mensagem, pode mandar o teu áudio pra gente ou nos ligar também pelo telefone fixo 3351-1277. Nossa Manhã Amiga vai ao ar das 8h30 até o meio-dia e eu sou Rosane, sempre na tua companhia todas as manhãs. Hoje, né, dia 19 de agosto, dia mundial do fotógrafo e também da fotografia. Também morte de Garcia Lorca em 1936. Também Che Guevara é condecorado em 1961. SBT estreia em 1981. Hoje também, dia de São João Eudes. Faltando 134 dias para o ano de 2027. Quero desejar para você uma ótima quarta-feira. Por aqui muita música boa, também o nosso momento mensagem às 11 horas, também a nossa previsãozinha do tempo neste momento, 18 graus a temperatura aqui na nossa cidade. Tempo nublado.

M107.3, ZYD689, Davi Canabarro, Rio Grande do Sul. Começamos com o sucesso sertanejo de Traia Véia. Começamos com Lembrança Boa e tá liberado nosso telefone, nosso WhatsApp, para você pedir a tua música de preferência.

0: todo.
1: Boa!
2: Ô meu velho! Número 1, tamo junto.

0: delícia! Como é linda essa canção, viu? Você tá doido. Prazer cantar com vocês.
1: Essa chorada.
0: Essa chorada demais.

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0: faz o coração doer, né, mano?
1: Você tá doido?
2: Sucesso pra você, de Diego e Vitor Hugo, na programação Desbloqueado, música bonita. E quero mandar um abraço grande lá pro pessoal da Mecânica Cerbar, o pessoal que tá sempre ligadinho com a gente, acompanhando a nossa programação. Um bom dia pra vocês, um bom trabalho, nosso amigo Salísio e todo o pessoal aí da Mecânica Cerbar, o nosso abraço grande pra vocês. E neste momento tem o programa Clube da Esperança da Igreja Carismática Bom Jesus, com o sacerdote Jonatas Miranda, aqui na programação da Amizade.
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Olá, gente querida, que Deus abençoe a todos. Muito bom dia. Bom dia a você, meu amigo católico, evangélico, espírita, livre pensador. Quem tem o prazer de cumprimentar vocês e comunicar com vocês nesta manhã de quarta-feira é o sacerdote Jonatas Miranda, que inclusive estarei atendendo hoje no térreo do Hotel Galvão até às 18 horas. Se você ainda não conseguiu marcar a tua consulta, agendar o teu horário para pôr um fim no teu sofrimento, venha me procurar. Através da divina revelação, eu posso chegar na raiz do mal, na raiz do teu sofrimento, e assim então, pela direção de Deus, ajudar você a se libertar de tudo aquilo que te causa dor e sofrimento. Independente de ser problemas físicos ou problemas espirituais, independente de ser na área sentimental ou na vida financeira, se você hoje está enfrentando problemas de saúde que você, através de exames, consultas, não consegue diagnosticar, eu posso, através da revelação, ter acesso àquilo que está causando em você este problema. Tem três coisas que falam muito sobre uma pessoa: as mãos, os olhos e a data de nascimento. Eu quero convidar você a vir procurar ajuda. Você que já fez de tudo, você que já foi em diversos lugares e ainda não conseguiu encontrar a paz na tua vida, venha falar com o sacerdote Jonatas Miranda. Inclusive, nesse momento, eu recebo por divina revelação uma imagem de uma família que tem sofrido muito, uma família que tem chorado muito e que está em um processo de divisão. Eu enxergo 5 velas pretas dentro de uma caixa que na visão representa ter sangue dentro. Isso simboliza uma tragédia dentro da família que ainda não superou o luto, dentro da família que ainda não encontrou paz, dentro da família que chora todos os dias, sabendo das injustiças que estão acontecendo. Você que está me ouvindo aí, você que está prestando atenção nas minhas palavras, eu quero que você venha falar comigo, porque existe alguém fazendo um mal para a vida de vocês, e esse alguém muito próximo. Essa pessoa é muito presente no dia a dia de vocês. Ela conhece a rotina, ela conhece cada passo que vocês dão, ela conhece tudo. E aquilo que é de vocês, pretende ela que um dia seja dela. Então olha o tamanho da ambição, olha o tamanho da inveja, olha o tamanho do olho grande, olho gordo, como dizem. Olha só que ponto chega uma pessoa, por ambição, destruir uma família inteira, destruir uma família toda. Você vai sentir alguns sintomas. Pra você ter certeza que eu tô falando contigo, você sabe que você nunca mais dormiu direito depois do pior dia da tua vida. Você sente dores no corpo, você tem sensação como se estivesse sendo vigiado dentro da tua própria casa. O mal está próximo, mas eu quero ajudar você. 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Um forte abraço, que Deus abençoe a todos.

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0: Voltamos com a nossa programação pra você. Desejo um bom dia. Quero mandar um abraço grande pro nosso amigo Oscar, lá de Marau, tá ouvindo a nossa programação, tá oferecendo pro amigo Rogério, ligadinhos com a gente, que estão no trabalho e os dois estão na estrada acompanhando também a nossa programação. Um abraço grande a todo o pessoal aí de Marau, ligadinhos com a gente. Tem Desatino, Bruno Marrone, Léo e Rafael e Estúdio Bar.

0: em Monte Alegre.
1: Valeu, galera. Obrigado, Guilherme. Obrigado, Guilherme.
2: Que delícia.
1: Arrepiei.
2: Eu também.

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0: Júlio César, agora é o seguinte. Vamos chamar os caras que representam essa cidade maravilhosa que é Piracicaba.
1: Os violeiros?
0: Fernando Freitas e Gilberto Lage.
1: Os Piracicaba.
0: Chega pra cá, os Piracicaba.
2: Oh. Oh,
0: agora então, chama na moda, Júlio César aí.

0: Lindo demais, esses são os Piracicabanos. Uma salva de palmas.
1: Léo Bueno e Júlio César, é uma honra estar com vocês aqui, viu?
0: Que honra ter vocês com nós aqui, viu?
1: Que Deus abençoe e ilumine o caminho de vocês cada vez mais.
0: Amém, de vocês tamo também, juntos. Meus parceiros.
1: Que isso. Valeu, gente.
0: Rapaz, aí canta demais, aí é espelho pra gente.
2: Puxa, Zequinho!

0: Internacional, também o melhor das bandinhas, o sucesso sertanejo que você confere todas as manhãs aqui na programação da 107.3. Você ouviu aí o sucesso na programação de todos os dias. Canarinho Prisioneiro. 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Intervalinho comercial, já já voltamos.
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programação de muita música. Você que tá ligadinho com a gente, te desejo uma ótima manhã de quarta-feira, 10 horas 15 minutos. 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

Vamos de música, vamos de Banda Shimon, feliz aniversário. E essa especialmente a nossa amiga Suzana tá oferecendo pra Alice Munhon, que está de aniversário hoje. Trabalho aqui e criei, e ela hoje completa 12 anos. Grande abraço e especial, né, pra nossa querida Alice. Tá recebendo a homenagem com todo carinho aí da nossa amiga também, Suzana, que tá sempre acompanhando a nossa programação. E a Suzana tá desejando a Alice tudo de bom, muitos e muitos anos de vida, muitas felicidades. E também a Suzana oferece pra irmã Sandra, que hoje também está de aniversário. Então os parabéns vai especialmente pra Alice e também aí pra Sandra, que hoje completam mais um aniversário, na homenagem especial da nossa amiga Suzana Girardello. Vamos de Banda Shimon, vamos de feliz aniversário.

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Vamos de música. E esse é o nosso amigo Paulo Melara, que tá ligadinho com a gente, acompanhando a nossa programação. Tá oferecendo uma música do trio Parada Dura, Homem Triste. Oferece especialmente para todos os netos, para todas as netas, para a esposa, também para as filhas, filho e também para o vice-prefeito lá de Muitos Capões. Abraço grande ao nosso amigo Paulo Melara, que tá sempre ouvindo a nossa programação e oferece aí para toda a família, né? E especialmente para o vice-prefeito lá de Muitos Capões. Vamos de música, vamos de sucesso então com o trio Parada Dura aqui na programação.

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Seguimos com música aqui na nossa programação. 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Tem Israel e Rodolfo. Tem Casa Mobiliada. Participação de Edson e Hudson.

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Bom dia, bom dia, bom dia. Seguimos com sucesso aqui na programação. Música bonita na amizade todos os dias. Tem Cheiro de Outro Alguém, musical JM.

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0: para você aqui na programação da Amizade, nosso momento mensagem. 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
1: 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Vamos de Sentimental Demais, Alan e Aladim.

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0: Vamos de música. JM na rua, ela é dama. E essa vai pro nosso amigo Alencar, lá de Lagoa Vermelha, ligadinho com a gente. Abraço, Alencar. Depois tem o nosso momento mensagem.
1: Quem é que não tem uma ex?
0: Um bom dia pra você que tá ligadinho com a gente, acompanhando a nossa programação.

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Vamos para o nosso momento mensagem de todas as manhãs. Bom dia, bom dia, bom dia você ligadinho com a gente, acompanhando a nossa programação. 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Nossa mensagem de hoje, a lição do galo. Num grande quintal, reinava soberano um poderoso galo. Orgulhoso da sua função, nada acontecia no quintal sem que ele soubesse e participasse. Com sua força descomunal, coragem heróica, enfrentava qualquer que fosse o perigo. Era especialmente orgulhoso de si mesmo, de suas armas poderosas, da beleza colorida das suas penas e também do seu canto maravilhoso. Todas as manhãs acordava pelo clarão do horizonte e bastava que cantasse duas ou três vezes para que o sol se elevasse no céu. O sol nasce pela força do meu canto, dizia ele. Eu pertenço à linhagem dos levantadores do sol. Antes de mim era meu pai. Antes do meu pai era o meu avô. Um dia uma jovem galinha de beleza esplendorosa veio morar em seu reinado e por ela então aquele galo se apaixonou. A paixão correspondida culminou e então uma noite de amor para o galo que nenhum pode botar defeito. E depois do amor, já de madrugada, veio o sono e então ele dormiu. Dormiu profundamente. As primeiras luzes do horizonte não o acordaram, como de costume. Nem as segundas. Para lá do meio-dia, então abriu os olhos sonolentos para um dia azul, de céu brilhante. E aí levou um susto de quase cair. Então não sou eu quem levanta o sol? Comentou desolado para si mesmo. E caiu então em profunda depressão. O reconhecimento de que nada havia mudado no galinheiro enquanto dormia trouxe-lhe um forte sentimento de inutilidade e um questionamento incontrolável da sua própria competência. Chegou a pensar que somente a morte poderia solucionar tamanha miséria. O que vão pensar de mim? Murmurou para si mesmo. Andou-se esgueirado pelos cantos do galinheiro, desolado e sem saída. Do fundo do seu sentimento de impotência, humilhado, pensou em pedir ajuda aos céus e rezou baixinho, chorando. Lá se encontrava frustrado o velho galo filósofo que pensava e repensava a vida do galinheiro e que costumava, com os seus sábios conselhos, dar orientações úteis a quem o procurasse com os seus problemas existenciais. Um velho sábio, então, o olhou de cima de seu filosófico poleiro, quando ele vinha se esgueirando, tropeçando nos próprios pés, como se escondendo de si mesmo, e disse: "Olá, você nem precisa dizer nada, do jeito que você está. Aposto que você descobriu que não é você quem levanta o sol. Como foi que você se distraiu assim? Por acaso andou se apaixonando?" Sua voz tinha um tom divertido, mas ao mesmo tempo compreensivo, como se tudo fosse natural para ele. A seu convite, o galo angustiado empoleirou-se ao lado e contou-lhe a sua história. O filósofo, então, ouviu cada detalhe com a paciência dos pensadores. Quando o consulente já se sentia compreendido, o velho sábio fez-lhe uma longa prelação. Antes, quando você ainda achava que até o sol se levantava pelo poder do seu canto, digamos que você estava enganado. Para definir o seu problema com precisão, você tinha o que pode ser chamado de ilusão de onipotência. Então, pela mágica do amor, você descobriu o seu próprio engano. E até aí, estaria ótimo, porque nenhuma vantagem existe em estar tão iludido. Saiba você
que ninguém acredita realmente nessa história de canto de galo levantar o sol. Para a maioria, isto é apenas simbólico. Só os tolos tomam isto ao pé da letra. Entretanto, agora, continuou o sábio pensador, você está pensando que não tem mais nenhum valor e que é, de certa forma, compreensível em quem baseou a vida em tão grande ilusão. Pense bem nisto. Uma ilusão não pode ser solucionada por uma ilusão. A solução não está nem nas nuvens, nem no fundo do poço. A solução está na realidade. Aos meus olhos, continuou o sábio, nada realmente mudou. Você era, é e vai continuar sendo um galo normal, cumpridor de sua função de gerenciar o galinheiro de acordo com a tradição dos galináceos. Após um longo período de silêncio, o velho galo filósofo voltou-se para os seus pensamentos. Nosso herói desceu da árvore para a vida comum do galinheiro. No dia seguinte, aos primeiros raios da manhã, cantou para anunciar o sol nascente. E tudo continuou como era antes.

0: essa nossa mensagem, ela nos revela que as pessoas que vivem alimentando falsas ilusões demoram muitas vezes em cair na realidade, demoram em assumir que não eram realmente tudo aquilo que pensavam ser. Às vezes um fato em comum ajuda a colocar os pés no chão e assumir o que se é realmente. Interessante a nossa mensagem de hoje, né? Demorou para o galo entender que realmente, né, ele era um galo comum, né? Mas depois de uma conversa, né, então ele voltou a entender que a vida dele não podia ser diferente por causa de algo que ele havia se decepcionado e que era algo natural, né? Ele só achava que era ele que acordava o dia. Né? Então, que essa nossa mensagem de hoje seja para a gente também entender que muitas vezes a gente alimenta falsas ilusões. A gente pensa, né, que isso ou aquilo é correto. A gente pensa que nós somos de tal forma. Né? Mas demoramos muitas vezes para cair na realidade e admitir realmente quem nós somos. E um fato, muitas vezes, incomum ajuda a gente a entender realmente qual é a nossa função, né? E realmente assumir como somos realmente. Então, essa nossa mensagem de hoje é a nossa reflexão, a lição do galo. 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Voltamos amanhã com mais um momento mensagem aqui pelas ondas da 107.3.
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desta manhã. Você que tá ligadinho com a gente, acompanhando a programação especial, obrigada pela preferência, você de toda a nossa região. Vamos para a nossa previsãozinha do tempo de hoje. Para hoje, quarta-feira, teremos sol e nuvens e chove rápido durante o dia e a noite. Temos uma previsão de 10,8 milímetros, temperaturas entre 16 e 20 graus. Para amanhã, quinta-feira, nós teremos sol com muitas nuvens, pancadas de chuva à tarde e à noite, 8,2 milímetros para amanhã, quinta-feira, né? Para sexta-feira, sol com pancadas de chuva de manhã e muitas nuvens à tarde. À noite, o tempo fica firme, 0,6 milímetros para sexta-feira, temperaturas entre 7 e 14 graus.

Vamos de música, quero mandar um abraço grande pra nossa amiga, a Albina, tá oferecendo pro esposo Danilo Ferri, que hoje tá de aniversário. Parabéns, a dona Albina, faz a homenagem especial aí pro seu Danilo, né? O esposo Danilo, juntamente aí com toda a família, com muito amor e carinho, então, pro seu Danilo Ferri, que tá de aniversário hoje. E eles desejam muitas e muitas saúde, muitas felicidades e muitos anos de vida. Vamos de parabéns pra você aqui na programação.

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2: Bom dia, meu amigo José Carlos, ligadinho com a gente lá na cidade de Marau. Abraço grande também ao nosso amigo Davi, lá de São Domingos do Sul, também acompanhando a nossa programação, esse que tá no trabalho, ouvindo com a gente o melhor da música. Abraço grande a todo o pessoal que se liga com a gente nesta manhã, você que está em qualquer cidade da nossa região, muito obrigada pela preferência e você também que nos ouve de longe pela internet. 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

Vamos de música. Vamos de vestido colado aqui na programação Léo Magalhães.

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1: 11:37, vou deixando meu abraço grande pra você, deixo na última, deixo Alexandre Pires entre ela e eu. Grande abraço a você que se ligou na nossa programação, depois tem o programa Cristo é a Solução desta quarta-feira. Obrigada pelo carinho, obrigada pela preferência, volto amanhã, até mais.

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3: Bom dia, nesta manhã de quarta-feira, 19 de agosto de 2026, quando são 11h40 e o programa Cristo é a Solução. Programa esse da inteira responsabilidade do pastor João Clóvis e que tem o prazer, a alegria de agradecer a todos que estão juntamente com nós, nos acompanhando pela Rádio Amizade, aí que Deus continue abençoando a todos com a paz de nosso Senhor e Salvador Jesus Cristo. Quero agradecer já de começo da programação o pastor Giovanni, também o pastor Manuel, seu filho Manuel, que Deus abençoe, que sempre estão aí nos ajudando a fazer a programação, nos ajudando. Eu quero agradecer ao pastor aí por ter nos ajudado a fazer a programação. Cristo é a Solução. Deus abençoe, pastor Giovanni, pastor presidente da Igreja Evangélica Assembleia de Deus e Sirico, Davi e Muliterno, e também nos interiores desses municípios. Deus abençoe juntamente com a sua digníssima família, e uma hora dessa estaremos aí tomando um chimarrão, Que Deus abençoe de uma forma toda especial. Meu abraço grande a todos que nos acompanham, que estão junto aí do outro ladinho do rádio, e também os nossos internautas. Que Deus abençoe a todos. Nós temos várias pessoas, muitas pessoas aí, via internet, acompanhando juntamente com nós aí o programa Cristo é a Solução pela Rádio Amizade FM. E você precisando também roupa, de todo o trabalho que seja necessário, você chega em Caseiros ali e vai falar com Ivo Dorizete Gomes, e você vai ter ali um lindo atendimento juntamente ali com toda a família, irmã Anitta, sua mãe, que também trabalha ali junto. Nosso abraço, nosso carinho por esta querida família, que há décadas e décadas a gente conhece essa família, e Deus tenha assim abençoado. Vai meu abraço a todos vocês aí de uma forma especial aí através da irmã Anitta Gomes. Deus abençoe em nome de Jesus. Nós temos várias pessoas e por que não dizer centenas e centenas de pessoas distribuído em muitas cidades aí juntamente com nós, compartilhando, participando e além de tudo, recebendo a sua bênção. Muitas pessoas nos ligando, recebendo a bênção e através da palavra de Deus e também através dos hinos que são rodados nesta programação. Quero agradecer de todo o meu coração também, todo o pessoal, os colaboradores que trabalham na Rádio Amizade, em nome do diretor-geral da Rádio Amizade. A Rádio Amizade tem transmitido sempre uma palavra de conforto, uma palavra de ânimo, uma palavra que vem trazer alegria para aqueles que não têm, trazer paz, amor, trazer carinho, trazer um espírito fraterno. Então nós queremos aí agradecer a todos do outro lado do radinho. Você que está trabalhando no comércio, no interior, lá na lavoura, produzindo o alimento que chega até a nossa mesa. Nossa gratidão a você, que Deus abençoe, que tudo corra bem, o tempo né? E nós estamos vendo aí no nosso estado muitos lugares aí prejudicados aí por causa da natureza, né? Por causa do tempo, mas estamos orando, mesmo que não te conheça, aonde você está, que a gente sabe pelas notícias, né? Pelas redes sociais, pelos meios de comunicações, nós estamos orando por vocês. Muitas vezes a pessoa não sabe, mas estamos pedindo a Deus, né? Estamos pedindo a Deus. Então, talvez também nós tenhamos que parar um pouquinho e pensar naquilo que nós estamos fazendo. E o programa Cristo é a Solução, ele tem o objetivo também de levar uma palavra de Deus e de esclarecimento para as pessoas. Porque a Bíblia Sagrada, quando muitos não crerem, não acreditam, nem que existe Deus. Há poucos dias eu estava num comércio quando eu pude ouvir de alguém, infelizmente, dizer que Deus não existe, que o céu não existe, que o inferno não existe, que tudo é aqui, morreu, terminou, né? É o final de tudo, e não é. A Bíblia Sagrada Universal diz que nós teremos, depois da morte, nós teremos que se depararmos e encontrarmos diante de um Deus, né? Que hoje ele está amando as pessoas, sempre amou. Deus não quer julgar ninguém, Deus não quer condenar ninguém. Mas a Bíblia Sagrada diz em Romanos, né? O apóstolo São Paulo, ele escreveu que o salário do pecado é a morte, mas no contexto ele disse, mas o dom gratuito de Deus é a vida eterna. Quem é o dom gratuito de Deus? Jesus Cristo, seu filho, que eu aprendi lá na catequese, né? Eis o Cordeiro de Deus que tira o pecado do mundo. Então, não é algo de hoje, é algo de centenas e milhares de anos, que a palavra de Deus, ela está escrita, edita e realizada e cumprimentada por Deus. Então, eu volto a dizer, sou grato a Deus por participar desta grande família da Rádio Amizade e todo, digo grande família também, por quê? Porque ela se estende, ela vai longe através da internet. E nós temos aí, ó, a irmã Olinda, o irmão Leide Márcio, né? São nossos irmãos que moram aí no interior de Davi de Canabarro. Que Deus abençoe, Seríaco, Muliterno, todo esse pessoal querido aí, né? Que seguido estou passando pela cidade, às vezes rapidamente, não dá para mim dar uma chegada para tomar um chimarrão, né? Mas um momento desse eu vou passar aí por essa cidade e chegar aí na casa dos irmãos juntamente com a minha esposa, a pastora Neuza, tomar o chimarrão com vocês. Tenho muita saudade porque são pessoas que um dia eu fui pastor dessas pessoas, queridas e amadas. A irmã Catarina Zalza, seu esposo, que Deus abençoe. Também a irmã Neide Festa, juntamente com o seu esposo Antônio Festa e família, ali na cidade de Ibiraiaras. Nós temos também a irmã Maria Cordeiro, irmão Jean, essa família, Deus abençoe. Nós temos gente ali de Marau, nós temos muitas pessoas ali ligadinho na internet, né? E outros municípios aí também, né? Nós temos na cidade de Ibiraiaras, nós temos nosso amigo Setembrino Polezelo e toda a sua família, e muitos irmãos que estão ali sintonizados com a Rádio Amizade. Deus abençoe. E nós temos gente lá do litoral, né? Litoral gaúcho, aqui do Rio Grande do Sul. Nós temos também ali Ibiaçá, e nós temos do litoral, nós temos ali a irmã Sidley, né? Sidley Flores, juntamente com o irmão Zé, seu esposo, o irmão Zé Flores, né? Que Deus abençoe todo esse povo ali de Mostardas, né? No litoral, Tavares, né? Que Deus abençoe São José do Norte, lá na divisa com o Rio Grande, com a cidade de Rio Grande, ali já no porto de Rio Grande, né? No porto de Rio Grande, do lado de cá já enxerga a cidade do outro lado, e eu tive o prazer de cruzar ali a lagoa para ir à cidade de Rio Grande. Vai um abraço grande para todos vocês, tá? O pessoal de Ibiaçá, já falei, irmão Azolar e Mato Castelhano, né? Esses são um pouquinho de pessoas que a gente tem aqui. Se fosse dizer todos os nomes, nós passaríamos o tempo todo. Mas que Deus venha abençoar também, irmão Azolar, que está ali em Mato Castelhano. Deus abençoe. Nós temos também a irmã Noraide, irmão Oralino, ali na cidade de Ibiraiaras, né? Então, já falei o pessoal ali de Santa Cecília do Sul, tem a minha sogra, tem todo o pessoal ali, né? Na cidade de Ibiaçá também toda a maioria da minha família. E hoje está de aniversário a minha netinha, né? Completando 10 aninhos. Ah, vai meu abraço, meus parabéns, do vô João Clóvis, da avó Neuza, né? Que Deus abençoe de toda a nossa família, né? A irmã Olívia, né, Gonçalves de Mato, né? Então, que Deus abençoe a irmã Olívia, a minha netinha, que às vezes vem aqui na casa do vô e fica uns dias, né? Dá um gasto muito grande aqui em casa, dá um gasto muito grande pro vô, né? Um abraço, minha querida netinha, irmã Olívia, tá? Está de aniversário aí, né? Logo nós temos que comer um bolo, dia 19 de agosto. Vai meu abraço também ali para o pastor Aldir, que é o pastor presidente na cidade de Guaporé, da Igreja Evangélica Assembleia de Deus, juntamente ali com a pastora Nayara, minha filha. Deus abençoe vocês de uma forma toda especial. Meus amados, meus queridos irmãos, eu quero, neste momento, deixar aqui uma palavra de Deus para o teu coração, e no finalzinho desta programação também orar e vir ouvir aí a partezinha de um hino para o vosso enlevo espiritual. Aqueles nomes que eu não tenho, que não estou citando e está na sintonia, me liga para o telefone 51, é da Vivo, 99761-3548. Repito, 51 99797-61-3548. Às vezes é dado muito rápido e as pessoas, né, não guardam, como eu muitas vezes não consigo guardar o telefone, que muitas vezes é dito uma vez só e a gente não guarda, né? Um pouco por causa também da idade, né? Mas que Deus abençoe, somos gratos a Deus por tudo isto, né? Já mandei um abraço pro pastor Giovanni, que Deus abençoe, um lindo trabalho que o pastor Giovanni está fazendo aí com a família e a querida igreja, né? Porque não fizemos nada sozinho, mas tem que ter um chefe para conduzir, saber administrar, trabalhar com a querida igreja, aonde ali não é só com a igreja, não é só com o povo evangélico que os pastores trabalham, mas é com todo o povo que vem, que procuram, que pedem oração. Então, o pastor sempre está, apesar do seu trabalho também, porque ele vai, ele é pedreiro, ele é carpinteiro, né? Enfim, o pastor, ele é meio geral, né? Tem que trabalhar em todas as áreas, aconselhando, orientando, orando, né? E fazendo o chamado de Deus. Deus abençoe, em nome de Jesus. Deus abençoe. Meus irmãos, eu quero aqui rapidamente, em poucos minutos, falar sobre um assunto, o poder do perdão. Em algumas programações, eu tenho falado sobre o perdão. O perdão, o perdão são seis palavrinhas, perdão, A-D-A-O-T-I-O, perdão. Essa palavrinha, perdão, ela tem um significado muito grande. Tem um significado muito grande, por quê? Porque muitas pessoas, elas perdoam, né? Elas perdoam e são perdoados. E a Bíblia Sagrada diz, né, nos evangelhos, que Jesus, lá na cruz do Calvário, sofrendo todo aquele processo de crucificação, morte e crucificação, ele disse, Pai,

Em João 14, 16, Deus amou o mundo de tal maneira que ele deu o seu filho. Deus sabia, porque Deus é onisciente, onipresente, onipotente. Então Deus sabia do sofrimento, do trabalho que o seu filho amado Jesus Cristo ia passar. Né? Mesmo antes de nascer, ele já foi perseguido pelo um rei. Né? Então nós sabemos que o povo evangélico ainda continua sendo perseguido até os dias atuais. É hoje por governos, hoje por tantas pessoas, somos perseguidos por projetos, né, mal intencionados. Mas a igreja não é dos pastores, a igreja é do sumo pastor, que é Jesus Cristo, que te ama, que te perdoa, quando você e eu, nós pedimos perdão dos pecados na nossa vida. Então, o que precisa para ser perdoado? Eu vou falar rapidamente para você, e também, para mim, o que que precisa? Primeiro ponto, precisa reconhecer que é um pecador. E aí está a grande dificuldade do reconhecer. Muitas vezes nós erramos, né? Mesmo uma pessoa que tira a vida do outro, ele conta a sua razão, né? Ele conta a sua razão, ele procura justificar o seu erro. E é isso que acontece na minha e nas nossas vidas. Então nós temos que reconhecer primeiro que nós somos pecador e querer ser perdoado. A Bíblia diz em Lucas 18, 13, 14, está tudo na Bíblia Sagrada, que muitas pessoas não acreditam, não crerem, mas esse livro está se cumprindo. O ser humano queira ou não queira, a Bíblia Sagrada está se cumprindo. Tá? Como Deus vai perdoar alguém que não reconhece que é pecador e quer ser perdoado, né? Nós às vezes fizemos o mal, plantamos aquela sementinha dos joios, plantamos aquela sementinha da maldade, e muitas vezes nós queremos ser abençoado. Depois vem os problemas e nós blasfemamos contra Deus, né? E o arrependimento, ela está escrito que sem arrependimento não há perdão dos pecados na nossa vida, pois o arrependimento é o desejo de mudança de vida. Então, se você quer mudança de vida, você quer ir para uma casa nova, você tem que pegar a mudança, né, e transportar essa para outra casa. Tá? Então, mude de vida, faça uma mudança na tua vida, e eu vou te ajudar em oração. Eu vou te ajudar em oração. O segundo ponto é confessar os pecados. É outro ponto difícil, dizer: Deus, eu pequei contra ti, né? Nós queremos bênção, mas não queremos confessar os nossos pecados. Está lá em Mateus 3:6. Quando reconhecemos a culpa e confessamos, recebemos o perdão. Como o rei Davi recebeu? O rei Davi, filho de Salomão, ele era um homem de Deus, mas ele pecou, mas ele reconheceu o seu pecado. E como João ensinou em 1 João 1:9, o terceiro ponto, não esqueça então, primeiro precisa reconhecer, que é um ponto difícil de nós, o ser humano, está impregnado dentro de nós a chamada razão. Não vou dizer que alguém não tenha razão, mas não de pecar, né? Ele tem o livre-arbítrio de pecar, mas ele também tem o livre-arbítrio de pedir perdão ou deixar de pedir, mas há as consequências. O terceiro ponto, deixar o pecado. Como deixar o pecado? Em Provérbios 28:3, se quisermos sermos perdoados, além de confessar, devemos ter o propósito de não mais pecar. Mas João disse: se porventura pecar, há um advogado justo diante do Pai, à sua direita, para perdoar aqueles que pedem perdão. Quarto ponto, para nós finalizarmos, um outro requisito muito importante é perdoar, que é outra dificuldade de nós perdoar, por causa da chamada razão. Perdoar a quem? Hã? Às vezes a gente diz: perdoar a quem? Não fiz nada para ninguém. A todos que nos ofenderem. Nós ofendemos as pessoas e nós precisamos ser humildes.
para nós é perdoar, e aí nós sermos perdoados. Mas eu já pedi perdão para o fulano, ele não me perdoa. Não tem problema nenhum. Se você pedir perdão para a pessoa e ela não quiser perdoar, tu tem consciência tranquila. Agora não vamos se gabar, né? Não vamos se gabar de dizer, ah, eu pedi perdão e agora ele pode ir não sei para onde. Quer dizer, perdoamos e mandamos a pessoa não sei para onde, né? Mas que Deus abençoe. Neste momento estarei orando por você.

você e nas próximas programações nós estaremos voltando sobre esse assunto do perdão. O perdão é uma doença, né, que está lá no interior, na alma, no coração, na mente, no cérebro do ser humano. E muitas vezes famílias sofrem, o Estado sofre, o país sofre, o mundo sofre. Quando eu falo em país, Estado e mundo, eu falo em pessoas, ser humano, que um dia Deus fez tão perfeito, mesmo que fez do pó da terra, mas tudo que Deus faz é perfeito. Nosso Deus e nosso Pai que está nos céus, Pai de nosso Senhor e Salvador Jesus Cristo, que deixou o exemplo lá na cruz do Calvário, Pai, perdoa-lhes porque não sabem o que fazem. Pai, seja retirado de nós, de dentro de nós, Senhor, aquilo que está impregnado na razão de não perdoar e acharmos que tudo nós podemos fazer. Claro, ó Deus, temos o livre-arbítrio de fazer o que quiser, mas também, Senhor, nós temos que colher o que nós plantamos. Pai, mas eu juntamente com o nosso ouvinte da Rádio Amizade, o programa Cristo é a Solução, nós queremos plantar a semente do amor, da paz, da alegria, da felicidade. Aleluia. Deus, planta dentro deste lar, no coração dessas pessoas, ó Deus, a sementinha do amor, do perdão e do arrependimento, que possamos reconhecermos que somos pecador. Amém. Deus abençoe a todos na paz de nosso Senhor e Salvador Jesus Cristo. Um grande abraço, uma boa tarde de quarta-feira e uma boa semana a todos, o nosso nossa querida audiência que está juntamente com nós. Um grande abraço a todos na paz do Senhor Jesus Cristo, e nós declaramos a bênção na tua vida. Amém.

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0: Obrigado, Diego. Vitor Hugo.
1: Obrigado, Bruno e Marrone, por aceitar o convite e cantar essa moda linda com a gente.
2: Alô, meninos, sucesso pra vocês.
1: Ô, moçada.
3: Obrigado a vocês, viu?
0: Muito obrigado.
3: Obrigado, Bruno.

0: situação.
1: Obrigado, Marília.
0: Obrigada, meu amor.
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0: amizade, voltamos aqui na programação da 107.3, atualizando os recadinhos, serviços, informações, meio-dia 35, dia 19 de agosto hoje, né? 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Vamos seguindo com muito mais música, na sequência tem sucesso aí do Chico Amado e Xodó. Agora meio-dia 37, 23, faltando para a 13h. Uma excelente quarta-feira para você.
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0: De volta na amizade, deixa eu mandar um alô aqui pro pessoal da Copaf, Cooperativa de Fruticultores Familiares de Davi Canabarro, nossos parceiros, né? 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Chegando mais música, Zico e Zeca, o Chapéu de Ouro, agora 10 para 1.

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0: Volta na Amizade, agora 1h05, chegando o sucesso aí do Pedro Bentes é da Estrada. Mandar um abraço especial ao nosso amigo Pedrinho lá da Fazenda Pedreira, ligado aqui na programação. Um abraço, Pedrinho, obrigado pelo carinho e pela companhia, nosso amigo aí, sempre na audiência da Vale, né? 1h05, Pedro Bentes é da Estrada, chegando aqui na Amizade.

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De volta na amizade, 1h19. E olha só, a Brigada Militar foi acionada para atender uma ocorrência de violência doméstica na noite dessa terça-feira, por volta das 20 horas, no bairro Caluso. O melhor, Casulo, né? Em Marau. Segundo informações, o homem de 55 anos teria efetuado disparos de arma de fogo em frente à residência da ex-companheira de 49 anos. Segundo relato da vítima e da família, né?

1h20, chegando sucesso aqui, né? Chegando sucesso dos Garotos do Havaí, solicitação. Ótima quarta pra você, 21 graus é a temperatura.

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1: De volta na Amizade, 1:54, chuva aqui em Davi, né? E a gente vai atualizando as informações, principais notícias do dia. E olha só, uma tragédia, né? No trânsito, um acidente com um micro-ônibus e uma carreta na madrugada dessa quarta-feira deixou 23 mortos e 5 feridos entre adultos e crianças na BR-373 em Ipiranga, nos Campos Gerais do Paraná. As informações são da Polícia Rodoviária Federal. Ainda conforme a PRF, a maior parte das vítimas ocupava um micro-ônibus de uma Secretaria da Saúde da Prefeitura de Imbituva. O condutor da carreta é de Erechim, também morreu. Evidências preliminares apontam que o caminhão teria invadido a pista contrária, colidindo frontalmente com o micro-ônibus. As circunstâncias estão sendo analisadas através do levantamento no local, informou a corporação. Feridos foram encaminhados para hospitais de Ponta Grossa, dos Campos Gerais, de acordo com informações apuradas. Três pessoas estão em estado grave e duas tiveram ferimentos moderados. Vamos seguindo aí com muito mais música por aqui. Sucesso do Brilhação, agora 5 faltando para as 2.

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1: Aí o som do Jean e Giovanni aqui na programação da Amizade 12h14. Mandar um alô aí pro nosso amigo Alencar lá de Lagoa Vermelha. Um abraço pra ele aí, obrigado pela audiência, obrigado pelo carinho. Até às 5 horas, tem tarde demais na Amizade. 22 graus temperatura, uma chuvinha aqui ainda vi, né? Agora deu uma passou a chuva, deu uma clareada no tempo, né? Uma boa chuva aqui depois do calorão, coisa boa, né? Um forte abraço pra você.

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1: De volta na Amizade, agora 2:25. E olha só, dois ciclones trarão rajadas de vento de até 90 km por hora no Rio Grande do Sul e frio abaixo de zero, segundo a Metsul, né? Regiões da Serra, Campanha e Alto Uruguai concentram maior chance de marcas negativas na próxima semana. Também a STF confirma a suspensão de multas para empresas que descumprem regras de saúde mental. E também esforço do governo agora é para constituir comissão da MP da taxa de blusinhas. Meu Deus do céu. E olha só, falando aí das eleições, elas registram recorde de candidaturas indígenas. 2:25, sucesso da banda Brisa aqui na Amizade.

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1: De volta na Amizade, 2:36, 24 faltando para as 3, mandar um alô especial ao nosso amigo Tarcísio, aí mandou um recado pra nós, né? Aizá, nosso amigo Augusto, Augusto, né? Lá, o homem da, está procurando uma esposa, né? Em busca da esposa. Eu já disse pra ele, né? Que o melhor lugar é na igreja pra encontrar. Um abraço aí, obrigado pela audiência, gurizada, trabalhando bastante hoje, né? Valeu, Tarcísio, obrigado sempre pela parceria, né? 2:36, 2:37 agora, né? Vamos seguindo com música na sequência aqui da programação da 107.3, né? Trazendo sucesso aí do Marcos e Belucci. Um abraço pra você.

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0: da Amizade, de volta por aqui. A gente vai atualizando as informações da dupla Grenal, né? E olha só, no Grêmio, Carlos Vinícius vive fase de instabilidade. Danilo Barbosa participa de primeiro treino no Grêmio. No Internacional, Alejandro compromete e ajuda a explicar o empate do Inter com o Remo. E as explicações para o empate com sabor de derrota no Beira-Rio. O time colorado desperdiçou chances, voltou a cometer erros individuais e terminou cedendo ao Remo, resultado que amplia a pressão sobre o time no Brasileirão. Agora 12 faltando para as 3, tem mais música por aqui, tem Mariana e Matheus.
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0: Um abraço aqui pra Vera Lúcia, ligada aqui na programação. Obrigado pelo carinho, pela companhia também, né? Pessoal que mandou um recado pra gente através do WhatsApp 984352490, o WhatsApp da Amizade, pra você mandar o seu recado, seu alô e o seu abraço.

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0: Fortaleza. Muito obrigado, galera.
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2: Tudo bem, meus amigos, mandar um alô especial nosso amigo Ivo lá de Amaral, mandou música também pro Joselito e o Batista, pediram uma música do Amado Batista, já a gente roda aqui na sequência, tá bom? Um grande abraço pra vocês aí, uma excelente tarde, obrigado pela audiência.

0: Valeu,
1: que legal,
0: João.
1: Cara.
0: Muito legal, viu, cara?
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na Amizade, voltamos por aqui agora 3:33, voltamos aqui na programação da 107.3, atualizando aqui as principais notícias do dia, né? E Nova Prata recebeu a chama da pátria e dá início às celebrações da Semana da Pátria, né? Durante esse ato, a chama foi entregue oficialmente ao município, em seguida realizada a cerimônia de acendimento da Pira da Pátria, reunindo representantes do poder público, da educação, forças de segurança também. E olha só, atualizando mais algumas notícias, um homem é preso por tráfico de drogas em Serapina Correia. Os policiais prenderam esse homem, né? Em flagrante, encaminhando para atendimento médico, posteriormente apresentado na DP, né? E o registro de ocorrência também para as demais providências legais. Ele tinha 25 porções de cocaína, né, uma balança de precisão, 4 radiocomunicadores, carregadores, fones de ouvido e 2 aparelhos celulares. Agora 3:34, chegando o som do JM.

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0: aí o som do Grupo Lendas, 4 horas e 9 minutos, de volta aqui na Amizade. A gente vai atualizando aqui as informações, falando de economia de energia. Consumidores da RGE podem economizar até 25% na conta de energia sem instalar placas solares, né? Isso mesmo, informação importante aí, um modelo de geração compartilhado que permite a redução de entre 15% e 25% de energia sem obra, instalação, equipamentos, investimento inicial, né? É um sistema diferenciado. E olha só, meus amigos, atualizando mais algumas, a Corsan acelera a transformação do saneamento no Rio Grande do Sul. A Corsan está tendo bastante problema, hein? Inclusive teve aí nos municípios da nossa região, Casca, por exemplo, seria que teve problemas com a Corsan. Acho que agora está normalizando, né? 4 e 10 tem Nostalgia Tarde Mais nessa quarta-feira aqui na Amizade.
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4h24, tá aí o Sono Lucas e Igor. Quarta-feira, hoje dia 19 de agosto de 2026. Daqui a pouquinho tem sucesso da Ana Júlia aqui na Amizade. Um abraço pra você, uma maravilhosa quarta-feira.

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0: Tudo bem, meus queridos? Fechando minha participação na amizade, mandar um abraço nosso amigo Valcir Foque. Um abraço aí, obrigado pelo carinho, pela audiência, né? Pela companhia. Obrigado mesmo aí por estar ligado conosco aqui na programação da rádio, né? A gente fica muito feliz também. Pessoal, um beijo no coração, fiquem com Deus. Amanhã, se Deus quiser, voltaremos com mais. Até lá, se Deus quiser. Tchau, tchau.
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6: Aqui estamos nós, chegando na programação, abrindo por aqui o programa Querência desta quarta-feira. Aquele abração especial para você que nos faz companhia, você que está ligado, já sintonizado. Vamos aqui com muita alegria, chegando, né, para seguir na sua companhia a partir de agora com a programação do Querência e a boa música gauchesca tocando para você até às 19 horas, né? O sucesso gaúcho vai seguindo na programação aqui da Amizade FM. Sempre agradecendo por você que tá ligado, né? Você que já está sintonizado conosco. Vamos dando sequência por aqui. Você que vai chegando agora também, vai ligando o teu rádio, vai ter a Pro chegando por aí. E você é nosso convidado a seguir acompanhando aqui a 107.3. Participando conosco também, pedindo teu sucesso gaúcho, né? No nosso WhatsApp, no nosso telefone fixo. Assim a gente vai fazendo a programação do Querência deste dia 19 de agosto. Temperatura na marca dos 19 graus neste momento também, né? Com esse tempinho nublado, né? Volta e meia uma garoa. Mas vamos que vamos, né? Vamos seguindo juntos por aqui para mais um final de tarde bem gaúcho aqui pelas ondas da Amizade FM. Vamos com música então, vamos com o grupo Quero Quero, entrando no Bororé, depois sucesso de Walter Moraes na sequência. Agora 5:05, 5:05, vamos seguindo juntos aqui na programação e eu fico por aqui, né, te fazendo companhia até às 19 horas.

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É, e assim seguimos na programação, vamos dando sequência por aqui, trazendo a boa música, trazendo sucesso gaúcho aqui na programação e atendendo sempre o seu pedido também no 984-352490, que é o nosso WhatsApp, ou também no nosso fixo, através do 3351-1277. E assim a gente segue com música, vamos com Teixeirinha. Essa música bonita, manda um abraço lá pro nosso amigo Valcir, ligadito conosco, né? Acompanhando também aqui a programação do Querência. Então agradeço aí pela companhia, mando aquele abração especial lá pro seu Valcir Foque. Valeu pela audiência, já vamos tocar então Teixeirinha, a fama do Boi Barroso. Depois, saudoso Adelar Bertucci, que é o pedido do Edenilson, ligado conosco também. Muito obrigada pela companhia, né? Todos os dias ligado com a gente. A gente roda em seguidinho esse bugio bonito aí com o saudoso Adelar Bertucci, os Bertucci, o bugio assanhado. Já vamos tocar também. E já aproveitando aqui, mandando um abração e oferecendo o programa de hoje também lá pro nosso amigo Alceu de Moraes, para sua esposa Rosana, lá em Serafina Corrêa. Pessoal, estão na nossa audiência também, mais um final de tarde, né, acompanhando aqui a programação, ouvindo as boas músicas gaudérias. Então vai aquele abração especial para vocês aí também. Já vamos, né, oferecendo todo o programa de hoje também. E assim a gente segue com Teixeirinha na primeira, depois os Bertucci na sequência.

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É, e assim seguimos na programação 5h34, 5h34. A gente vai dando sequência aqui na programação do Querência. Seguimos, né, com a boa música e vamos aqui, antes da música, fazendo convite que os festeiros, juntamente com o Conselho Comunitário e o pároco Frei Antério, convidam aí para a festa em honra ao Sagrado Coração de Maria e Santo Isidoro, que acontece no dia 30 de agosto, na Capela Sagrado Coração de Maria e Ibiraiaras. Programação: 10h30, missa, 12h, almoço e às 14h tem reunião dançante com a banda Doce Pecado. Reservas de carne pelos telefones 54-99601-9838 e 996-490455. Festa em honra ao Sagrado Coração de Maria e Santo Isidoro no dia 30 de agosto, na Capela Sagrado Coração de Maria, Ibiraiaras. Participe! E assim seguimos nós, trazendo música por aqui, sempre atendendo, claro, o seu pedido também. Vamos trazendo aqui essa próxima música. Eu atendo o pedido lá do nosso amigo Pedrinho, ligadito conosco, né? Sempre de cuia na mão e acompanhando aqui a programação da Amizade FM. Aí que eu me refiro, né? Então vai aquele abração especial lá pro Pedrinho, pra dona Dorzíria. Valeu aí pela companhia. A gente já roda então na voz de Castilho Vargas a música Lá no Meu Rancho. Então já vamos tocar por aqui. Depois o pedido do nosso ouvinte Edenilson, ligadito conosco, a música Engarupado, sucesso aí dos Serranos, também já tá programada aqui na sequência. A gente roda também na programação. E assim a gente segue, né, levando até você a boa música, sucesso gaúcho, a você que nos faz companhia também todos os dias. Tá, então na primeira, Lá no Meu Rancho, depois sucesso dos Serranos, o Engarupado na sequência.

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E de volta por aqui, vamos nós falando também do Mercado Marini. 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Seguimos na programação, vamos aqui fazendo também um convite que os festeiros Giovan Piva e Débora Mariosa Daros, juntamente com a comissão da comunidade e os freis Antério e Ademir, convidam para a festa em honra à padroeira na comunidade Santa Terezinha, Ibiré Aras, que será realizada no dia 6 de setembro. Programação 10h30, missa com bênção das rosas. Ao meio-dia, churrasco com saladas diversas. E às 14 horas, tem reunião dançante com a banda Portal da Serra. 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Participe! Festa na comunidade Santa Terezinha, Ibiraiaras, no dia 6 de setembro.

assim a gente vai seguindo por aqui com a boa música pra você que acompanha Amizade FM neste finalzinho de tarde. Nós vamos seguindo por aqui na sua companhia, levando até você o sucesso gaúcho. Vamos com Porca Véia, música bonita, Marca Borrada. Depois, sucesso dos Mateadores na sequência. Abração pra você, um excelente final de tarde pra você também.

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0: Olá, meu amigo, olá, minha amiga ouvinte, eu sou o Padre Ezequiel, desejo graça e paz. Estamos juntos para este momento de reflexão. Eu desejo que esse momento faça bem a você, ao seu coração. Eu gostaria de falar sobre uma pergunta que nem sempre a gente se faz. O que de fato agrada a Deus? O que se deve fazer para agradar a Deus? A grande maioria não pensa muito nisso, talvez. O que nós pensamos é de agradar o nosso ego. O ego dentro de nós é uma força muito grande. Ele tem desejos, tem vontades, tem propósitos, tem ansiedades. E nós pensamos em agradar mais a ele do que a Deus. O crescimento humano seria um pouco acalmar o ego, menos as nossas vontades e os nossos desejos e paixões, e pensar mais em agradar a Deus. Mas o que agrada a Deus? E de fato, o agradar a Deus vai fazer melhor para mim. Porque quando eu tento agradar o ego, ele fica sempre insatisfeito. Ele se agrada e depois se insatisfaz de novo. E se eu busco agradar a Deus, então eu fico, de fato, satisfeito. Os antigos monges do deserto diziam: presta atenção no que te digo para agradar a Deus. Não importa quem tu sejas, tem sempre Deus diante dos olhos. A primeira coisa, não importa quem tu sejas, mas tenha no horizonte Deus. Pensa nele, acolhe ele, te entrega a ele. Tenha Deus diante dos olhos, a primeira coisa para agradar a Deus. A segunda, não importa o que faças, mas faze-o de acordo com as Sagradas Escrituras. Ou seja, vive de acordo com o bem, vive de acordo com o amor, com a compaixão, com a solidariedade. Pensa no serviço, não importa o que tu faças, não é isso ou aquilo, mas aquilo que tu faz, que seja de acordo com o bem, com o serviço, com o amor. E a terceira coisa, não importa o lugar em que vivas, não o deixes facilmente. Ou seja, passa a gostar daquilo que tu vive, daquilo que tu faz, de onde tu habitas, com quem tu habitas. Isso te deixará mais feliz e te fará também agradar a Deus. E como uma última dica, a compaixão é a nossa capacidade de visitar a outra pessoa lá no lugar onde ela se encontra fraca, vulnerável, solitária e abandonada. Veja aqui, não é uma visita a visitar a casa da pessoa, é visitar o coração da pessoa. Quando você consegue, com a sua vida, visitar dentro do coração da pessoa aquilo que é fraco, vulnerável, solitário e abandonado, então você está tendo compaixão e você está sendo importante para outra pessoa. Pensemos nisso hoje. Eu quero te convidar a curtir, a seguir as nossas redes sociais, as redes sociais do Padre Ezequiel. Por favor, procura lá também as nossas canções, que tem muitas canções que poderão te fazer muito bem. Um grande abraço, muita paz, que Deus, fonte da bênção, da luz e da compaixão, te abençoe. Em nome do Pai, do Filho e do Espírito Santo. Amém.
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É, e de volta por aqui, seguimos na programação, agora 6 horas e 12 minutos. 6:12, temperatura em 20 graus neste momento. E a gente vai seguindo aqui na programação, a gente vai dando uma passadinha aqui na previsão do tempo também, né? Então vamos conferindo para amanhã. Amanhã, quinta-feira, sol com algumas nuvens, chove rápido aí durante o dia e também à noite. Temperatura mínima de 11, a máxima de 19 graus, com previsão de 14 milímetros de chuva para amanhã, quinta-feira. Para sexta-feira, tempo nublado com chuva, temperatura mínima de 8, a máxima de 14 graus, com previsão de 2 milímetros de chuva para a próxima sexta-feira. E para sábado, muitas nuvens o dia todo, com aberturas de sol. Temperatura mínima de 6, a máxima de 14 graus, sem previsão de chuva para o próximo sábado. 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

vamos seguindo por aqui com música. Vamos com Porca Véia, que é o pedido do Edenilson, ligadito conosco, né? Acompanhando aqui o Querência. Pediu pra tocar a música O Tropeiro, na voz aí do Porca Véia. É, música bonitaça, então a gente já roda aqui. Também já deixa mandar um abração, oferecendo o programa de hoje lá pro nosso amigo Nilson Balbinotti, o Brutim. Tá ligadito conosco, né? Acompanhando também aqui a programação no final de tarde, né? Final de tarde, início de noite, né? O Brutim tá lá bem prevenido, né? Ah, cê não. Um abração lá pro Brutim, toda a turma aí do programa italiano da segunda-feira. O pessoal acompanha direto aqui, nos escuta, né, Brutim? Vai aquele abração aí junto com a próxima música e junto com todo o programa de hoje, né? Aquele abração e tá aí então o sucesso do saudoso Porca Véia, O Tropeiro.

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6:31, 6:31. 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

Seguimos então na programação, agora 6h35. O tempinho vai passando e a gente vai seguindo por aqui na sua companhia, trazendo, né, a boa música. Vamos aqui, antes da música, temos um aviso de utilidade pública. Foi perdido aí uma parafusadeira aí em Siríaco, no trajeto aí da escola Dom Antônio Macedo Costa, passando lá pela estrada de chão, lá até lá no Ouro, mais ou menos aí, mais ou menos nesse trajeto, né? Foi perdido então uma parafusadeira. Se alguém porventura encontrou ou vier a encontrar, entre em contato lá com o seu Dino Vancini, que foi quem perdeu aí a parafusadeira, tá bom? Às vezes o pessoal até já tenha encontrado, mas não sabe a quem pertence, né? Então é lá do seu Dino Vancini, que perdeu aí essa parafusadeira aí no trajeto da escola, por aí, até umas alturas. Mas se alguém encontrou, vier a encontrar, então entre em contato lá com o Dino Vancini, ou pode entrar em contato comigo também, que aí eu passo o recado, tá bom? A gente vai seguindo por aqui, né? A música segue na programação. Vamos com Baitaca. Deixa eu mandar um abração também aqui lá pro nosso amigo Samuel, lá em Arvorezinha. Pessoal acompanhando também aqui a programação do Querência nesta noite de quarta-feira. Aquele abração lá pro Samuel, todo o pessoal de Arvorezinha. Já vamos oferecendo aí o programa de hoje. A próxima música, essa aqui eu não pude encontrar de jeito nenhum, mas vamos oferecendo a próxima aí, junto com todo o programa de hoje também. Baitaca, música bonitaça, meu Rio Grande é deste jeito. Aí, tocando pra você agora, 6h37, 6h37, uma ótima noite pra você.

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6:54, 6:54, e nós vamos chegando ao final aqui da programação do Querência desta quarta-feira. Deixo aqui meu abraço, agradecendo o carinho da sua companhia, desejando pra você uma ótima noite. Deixa mandar um abração também lá pra nossa ouvinte, a Marli, lá em Paraí, acompanhando aqui a programação, oferecendo música pro seu esposo, também pra nós aqui da rádio e pra todo mundo que tá na escuta. Vai aquele abraço especial lá pra nossa ouvinte, a Marli, todo o pessoal lá em Paraí. Valeu pela companhia, pediu pra rodar A Flor do Meu Jardim. Sucesso aí dos Filhos do Rio Grande. Então a gente vai deixar tocando aqui pra completar. Tá bom? Depois a Voz do Brasil, mas eu volto em seguidinha. A partir aí das 8 horas, a gente segue aqui na programação com mais música pra você. Tá bom? Forte abraço, até mais!

0: requisitos.
1: Quarta-feira, 19 de agosto de 2026.
0: Vamos aos destaques do dia.
1: Segurança pública.
0: Operação recupera mais de 6 mil celulares em 10 dias.
1: Mobilização nacional é voltada à recuperação de aparelhos roubados ou furtados.
0: E também ao enfrentamento da cadeia de receptação e comercialização ilegal. Luciana Colares de Holanda.
2: Qualquer pessoa, antes de adquirir um celular usado, deve verificar por meio de aplicativo ou do portal Celular Seguro se o aparelho possui alguma restrição.
1: Participação das mulheres no mercado de trabalho.
0: Empresas com mais de 100 empregados devem atualizar os dados salariais e de diversidade. Luana Kari.
3: A partir desses dados é gerado o relatório de transparência salarial e as empresas recebem orientações sobre como diminuir as desigualdades.
1: Preparação para o Enem.
0: Aplicativo ajuda estudantes a reforçar os estudos para as provas. Jéssica Gonçalves.
4: O aplicativo oferece trilhas de estudo e simulados completos com questões de provas anteriores. A ferramenta ainda permite fazer a transcrição e a correção automatizada de redações.
1: Hoje na apresentação da Voz do Brasil, eu, Mariana Jundmann e Luciano Seixas.
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1: Em Iperó, no interior de São Paulo, o Centro Industrial Nuclear de Aramar reúne parte das atividades do Programa Nuclear da Marinha.
0: O programa avança para a etapa de montagem do reator destinado ao futuro submarino brasileiro com propulsão nuclear.
1: Vamos saber mais sobre as atividades com Pablo Mundim.
5: Em Aramar, no interior de São Paulo, estão sendo desenvolvidas tecnologias relacionadas à geração de energia elétrica por fonte nuclear. O trabalho inclui a montagem do reator que será utilizado no submarino brasileiro com propulsão nuclear. Segundo o comandante da Marinha, Marcos Sampaio Olsen, o uso da energia nuclear no Brasil vai além da sua atuação militar.
6: O Brasil é um país vocacionado para o desenvolvimento e aplicação da energia nuclear. Para além da defesa, a energia, a saúde, segurança alimentar, segurança hídrica. O Brasil possui, com um terço do seu território prospectado, o sexto país em reserva de urânio.
5: O complexo concentra etapas estratégicas do programa, como o domínio do ciclo do combustível nuclear e o desenvolvimento da tecnologia brasileira de enriquecimento de urânio. Também reúne estruturas de formação e segurança nuclear. A ministra da Ciência, Tecnologia e

0: Vação Luciana Santos falou sobre o desenvolvimento do projeto.
1: Por meio da FINEP, estamos apoiando o desafio tecnológico do submarino. O submarino com propulsão nuclear é um instrumento de dissuasão por excelência. Uma ferramenta importante para protegermos, por exemplo, o nosso mar territorial.
0: O Programa Nuclear da Marinha reúne instituições de pesquisa e empresas brasileiras. Reportagem Pablo Mundim.
2: Uma operação envolvendo profissionais de segurança de 23 unidades da federação recuperou mais de 6 mil celulares roubados.
3: E resultou em quase 100 prisões, de acordo com os resultados parciais apresentados hoje.
2: Além do combate ao furto, o objetivo é desarticular a cadeia de receptação e comercialização ilegal desses aparelhos.
4: A operação Última Chamada envolve as forças de segurança de 22 estados e do Distrito Federal no combate ao roubo e à receptação de celulares. Nesta quarta-feira, foi apresentado um balanço parcial da operação, que teve início no dia 10 de agosto. Entre os resultados, mais de 6 mil aparelhos foram recuperados, de acordo com o diretor de Operações Integradas e de Inteligência, Anchieta Neri.
5: Foram mais de 100 inquéritos policiais conduzidos pelas 23 polícias civis que participaram das ações. Isso levou, até esse primeiro momento, a recuperação de mais de 6 mil celulares em todo o território nacional, bem como também mais de 100 prisões. 80 prisões em flagrante delito e mais de 20 prisões por mandado em razão das investigações conduzidas nos estados.
4: Mais de 33 mil notificações foram enviadas a pessoas que estavam em posse de aparelhos identificados como objetos de crime. A iniciativa integra a Política Nacional de Enfrentamento ao Roubo e Furto de Celulares, coordenada pelo Ministério da Justiça e Segurança Pública. Segundo o ministro da pasta, Wellington César Lima e Silva, os aparelhos fazem parte de uma cadeia maior.
6: O problema do celular que aflige e figura em muitas das pesquisas como uma das três principais questões que aflige a percepção de segurança pública faz parte de uma cadeia de um celular que é furtado, roubado, que tem a receptação e que chega inclusive às mãos do crime organizado nos presídios. Então a única forma de enfrentar o problema é com integração com todas as polícias dos diversos estados.
4: Hoje o Brasil tem registrados mais de 3 milhões de celulares roubados, com base nos dados do Banco Nacional de Celulares com Restrição, que reúne informações de aparelhos roubados, furtados ou extraviados no país. Agora será possível tratar esses dados, como disse o secretário nacional de segurança pública, Chico Lucas.
7: A gente está dando estrutura para os estados recuperarem esses celulares. A partir de agora, nós vamos dar rankings de restituição, rankings de notificação, dar transparência aos dados sobre o celular, e essa operação vai ser permanente para que a gente tenha a redução dos números de roubo e furto de celular.
4: O Banco Nacional de Celulares com Restrição é uma ferramenta do programa Celular Seguro, criado a partir de informações dos boletins de ocorrência registrados em todo o país. Qualquer pessoa, antes de adquirir um celular usado, deve verificar por meio de aplicativo ou do portal Celular Seguro se o aparelho possui alguma restrição. Para isso, basta ter o e-mail do celular. Ele aparece na embalagem original do equipamento ou no discador ao teclar asterisco jogo da velha 06 jogo da velha. Reportagem Luciana Colares de Holanda.
3: É recomendado o cadastramento de aparelhos no celular seguro para proteger dados, definir contatos de confiança e bloquear o equipamento rapidamente em caso de roubo, furto ou perda.
2: Para isso é necessário baixar o aplicativo Celular Seguro ou acessar o site oficial do programa utilizando sua conta gov.br.
3: Quem está se preparando para as provas do Enem, o Exame Nacional do Ensino Médio, conta com uma ferramenta para reforçar os estudos.
2: É o aplicativo MEC Enem, que reúne conteúdos, questões e recursos que ajudam os estudantes a revisar os principais assuntos cobrados na prova.
3: O exame ocorre durante dois domingos seguidos, 8 e 15 de novembro.
8: Estudante do terceiro ano do ensino médio, Maria Clara da Ponte, de 17 anos, sonha em cursar medicina. Na preparação para o Enem, ela encontrou no celular uma ferramenta para reforçar os estudos. Maria Clara usa o aplicativo Mac Enem para resolver questões e identificar os conteúdos em que ainda precisa melhorar.
9: Ele me mostra exatamente os pontos que eu tenho errado e me ajuda a ir evoluindo com as questões. Então, não basta só saber o conteúdo teórico, eu preciso saber aplicar. Então, o aplicativo ele ajuda bastante a, por meio das questões, eu entender onde eu preciso melhorar. O simulado também ajuda bastante a treinar o tempo de prova.
8: No aplicativo Mac Enem, o estudante pode estudar todas as áreas cobradas no Exame Nacional do Ensino Médio: linguagens, ciências humanas, ciências da natureza e matemática. O aplicativo oferece trilhas de estudo e simulados completos com questões de provas anteriores. Também tem um assistente virtual com inteligência artificial que ajuda a montar cronogramas personalizados e a tirar dúvidas. A ferramenta ainda permite fazer a transcrição e a correção automatizada de redações. O estudante pode acompanhar conquistas e pontuações e compartilhar a evolução nas redes sociais. Segundo o secretário executivo do Ministério da Educação, Rodolfo Cabral, a plataforma identifica o nível de conhecimento do estudante e, a partir daí, direciona a preparação.
10: Assim que um estudante entra no Mac Enem, ele vai fazer algumas questões de exames passados e a plataforma já vai fazer o nivelamento, testar qual é a situação daquele estudante naquele momento de preparação e já vai fazer todo um guia de estudos com base no nível que aquele estudante atingiu. E ainda a gente tem também um assistente virtual, que vai responder perguntas, vai tirar dúvidas e vai também preparar todo um cronograma de estudos de acordo com o nível do estudante e também de acordo com a periodicidade que ele usa a plataforma.
8: Para o professor do Centro de Ensino Médio 3 de Taguatinga, no Distrito Federal, Leonardo Pinelli, ferramentas como essa podem transformar um aparelho que já faz parte do dia a dia dos estudantes em aliado na preparação para a prova.
11: Ter ali na mão o acesso a um aplicativo onde você pode resolver questões, que é uma das, a gente já sabe, uma das melhores formas de se estudar para uma prova, ter acesso ao conteúdo e agora com a IA, também tem no aplicativo, você pode estabelecer um diálogo, ou seja, uma forma que é mais aceitável de você acessar o conteúdo, de você perguntar e responder sem ter que demorar tanto tempo pesquisando.
8: Para acessar o Mac Enem, é só baixar o aplicativo no celular ou entrar na plataforma pela internet no computador. O acesso é feito com a conta gov.br. Reportagem Jéssica Gonçalves.
2: E professores da rede pública estadual e do Distrito Federal vão atuar na mobilização dos estudantes e no acompanhamento das provas do Enem.
3: A indicação dos docentes será feita pelas secretarias de educação entre 8 e 18 de setembro.
2: Os selecionados devem ter smartphone com internet móvel e não podem ter parentes de até terceiro grau inscritos no Enem no mesmo município de atuação.
3: Haverá capacitação à distância e, ao final do processo, os participantes serão remunerados por meio do auxílio de avaliação educacional.
2: As provas do Enem ocorrem nos dias 8 e 15 de novembro. Para saber mais, acesse gov.br/mec.
3: As empresas têm até o fim do mês para informar dados sobre remuneração de empregados, igualdade salarial entre homens e mulheres e políticas para a diversidade.
2: Os dados vão embasar mais um relatório de transparência salarial.
12: Em 2010, quando começou a trabalhar na indústria automotiva que fica em Porto Real, no Rio de Janeiro, Josiele Viana era a única mulher na linha de montagem de portas. Tempos depois, ela foi promovida para atuar na formação de novos empregados. Hoje, vê com satisfação o aumento do número de mulheres na fábrica.
13: Antes, o número de mulheres era muito pequeno, que na linha de porta, durante anos, eu era a única mulher. E hoje nós temos a maioria de mulheres. E elas podem imaginar que se elas engravidarem, elas vão ter um período de descanso, elas vão ter uma licença maternidade de 180 dias. Elas se sentem assistidas.
12: Uma das colegas de trabalho da Josiellen é a Daniele de Araújo Silva. Ela está há quase 4 anos na montadora e agora vai liderar uma das equipes de operação.
14: Eu acho que eu posso ser uma inspiração, né? Porque as meninas já começam a ganhar mais espaço, já gera um desejo diferente, uma curiosidade de correr atrás e além também. E você é capaz e pode sim exercer um cargo bem diferente do que você ocupa hoje.
12: E a participação das mulheres no mercado de trabalho é um dos temas que estão sendo informados pelas empresas neste mês. Até o dia 31 de agosto, as empresas com mais de 100 empregados devem atualizar atualizar os dados salariais e de diversidade no portal Emprega Brasil. A medida está prevista na Lei de Igualdade Salarial de 2023 e permite também traçar um diagnóstico da participação de mulheres em cargos de liderança. A subsecretária de Estatística e Estudo do Trabalho do Ministério do Trabalho e Emprego, Paula Montagnier, aponta o que deve ser informado pelas empresas.
15: A gente pergunta informações se que tipo de situação altera salário das pessoas. A gente também pergunta sobre ações que as empresas fazem para contratar mulheres, para aumentar a diversidade de pessoas que trabalham nas suas equipes, e pergunta também sobre ações que as empresas fazem para garantir que as que estão apoiando as ações de família e parentalidade.
12: A partir desses dados é gerado o relatório de transparência salarial e as empresas recebem orientações sobre como diminuir as desigualdades. Nos casos em que a diferença é mais acentuada, há a possibilidade de multa. Reportagem Luana Karen.
3: O relatório de transparência salarial pode ser preenchido no portal Emprega Brasil, no site empregabrasil.trabalho.gov.br.
2: Segundo o IBGE, as mulheres com mais de 60 anos já somam 17 milhões e 800 mil pessoas, o que representa 8,8% da população total do nosso país.
3: Pensando nisso, o Fórum Nacional pelo Protagonismo das Mulheres Idosas foi criado para fortalecer a participação social e ampliar o diálogo sobre políticas públicas voltadas a esse público.
2: E organizações da sociedade civil interessadas terão a oportunidade de participar.
3: O Ministério das Mulheres abriu chamada para selecionar organizações que atuem na defesa dos direitos das mulheres idosas e na temática do envelhecimento.
2: São 7 vagas, 5 delas para representantes das diferentes regiões do país e 2 para organizações de abrangência nacional.
3: A coordenadora de formação e articulação da política de cuidados do Ministério das Mulheres, Luísa Lucchesi, explicou como será a atuação das organizações durante o fórum.
16: Então, a atuação dessas organizações de sociedade civil, que terão as suas representantes nesse fórum, se dará a partir das discussões que serão movimentadas nesse fórum, que é um fórum de caráter consultivo, para indicar exatamente quais são os caminhos que a política pública precisa seguir e deve seguir no campo das mulheres idosas, né? A gente não quer fazer uma discussão sobre as necessidades e as políticas públicas das mulheres idosas sem as mulheres idosas. Nada sobre nós sem nós, né? A gente está seguindo essa lógica.
2: O edital do chamamento foi divulgado no Diário Oficial da União no dia 7 de agosto e as organizações podem se inscrever em até 30 dias após a publicação.
3: As inscrições são gratuitas e devem ser feitas exclusivamente pela internet, por e-mail no endereço cgpc@mulheres.gov.br.
2: O INSS voltou a alertar a população sobre golpes que tentam enganar aposentados e pensionistas.
3: Dessa vez, criminosos enviam uma mensagem de texto via celular sobre suposto corte de benefícios por falta de prova de vida.
17: O INSS reforça o alerta contra fraudes que usam a prova de vida para fazer vítimas entre segurados da Previdência. Os golpistas costumam enviar uma mensagem SMS com link de acesso para o celular das vítimas. O conteúdo falso informa sobre um suposto corte de benefícios. Para saber se a mensagem é verdadeira, é preciso estar atento a alguns sinais, como explica a presidente do INSS, Ana Cristina Silveira.
18: Se você receber uma mensagem do governo federal pelo WhatsApp, verifique se ela foi enviada pela conta oficial identificada com o selo azul de verificação. O INSS nunca solicita dados pessoais, senhas ou qualquer tipo de pagamento.
17: A prova de vida é feita de forma automática por meio do cruzamento de informações entre as bases de dados do governo. Apenas os segurados que não tiverem essas movimentações identificadas pelos sistemas são chamados a regularizar a situação pelo WhatsApp do gov.br ou pela caixa postal da conta Gov. De acordo com a presidente do INSS, Ana Cristina Silveira, o cruzamento de informações garante o pagamento em dia com total segurança.
18: A prova de vida é um procedimento importante para garantir a continuidade do pagamento do benefício com segurança. Se for necessário realizá-la, o procedimento pode ser feito de forma simples e segura. Basta comparecer à agência bancária onde você recebe o benefício. Outra opção é fazer a comprovação pelo site ou aplicativo Meu INSS.
17: Em caso de dúvida, aposentados e pensionistas podem ligar para a central telefônica 135 de segunda a sábado, das 7 da manhã às 10 da noite. Para acessar a plataforma Meu INSS, basta entrar no endereço meu.inss.gov.br ou baixar diretamente na loja de aplicativos do celular. O acesso aos serviços precisa do login na conta Gov. Reportagem Edinaldo Júnior.
2: Ela faz bem para o coração, aumenta músculos e ainda diminui o estresse.
3: Estamos falando da bicicleta, que para muitos vai além do lazer. É um meio de transporte.
2: E hoje, Dia Nacional do Ciclista, vamos falar desse meio de transporte, utilizado por mais de 4 milhões de brasileiros como forma de locomoção para o trabalho.
12: A bicicleta é companheira do brasiliense Rafael Dornelles em vários momentos do dia, desde as atividades de lazer até os deslocamentos para compromissos que ele tem como coordenador da organização não governamental Rodas da Paz, que promove a mobilidade urbana sustentável e pacífica.
19: A bicicleta é meu principal meio de transporte e é uma forma de você se locomover pela cidade, trazendo saúde, uma forma sustentável, uma forma que impacta menos a cidade, tanto financeiramente quanto espacialmente, e traz uma alegria que é específica da bicicleta.
12: Dados do IBGE apontam que 4 milhões e 400 mil brasileiros, que representa 6,2% da população, vão de bicicleta para o trabalho. O ciclismo, assim como a caminhada, é chamado de meio de transporte ativo ou não motorizado. Significa que só depende da força do próprio ser humano. Além do benefício para a saúde, essa forma de deslocamento traz outras vantagens, como explica Marcos Daniel dos Santos, secretário nacional de mobilidade urbana.
20: E hoje o brasileiro gasta quase 20% da sua renda para poder se deslocar, seja para botar combustível no carro, ou seja para pagar um transporte público. Então, quando você coloca a bicicleta, você está reduzindo o que você usa para se deslocar no dia a dia da cidade. Alguém que deixa de andar de carro para andar de bicicleta é menos um carro. É mais espaço disponível, é menos poluição. O custo como um todo de se manter uma cidade que pedala muito, você vai ver que é um custo menor para o poder público. Por quê? Porque é menos gestão de trânsito, é menos manutenção viária.
12: Para o especialista em mobilidade da Universidade de Brasília, pastor Willy Gonzalez, a magrela ainda precisa conquistar seu espaço no trânsito.
21: Em se tratando especificamente de áreas urbanas mais centrais, o problema é um pouco maior relativo à questão da segurança, né? E o conflito com veículos de maior porte em espaços que realmente a bicicleta não tem condição de poder, digamos, competir. Nesse sentido, espera-se que continuem as políticas que o Brasil vem desenvolvendo para tornar a bicicleta um modo mais seguro, né?
12: Desde 2012, o Brasil possui a Política Nacional de Mobilidade Urbana, que define regras para o deslocamento nas cidades. E uma das principais diretrizes é a priorização dos meios de transporte ativos, ou seja, a caminhada e o deslocamento por bicicletas. O dia 19 de agosto celebra a importância do ciclista no trânsito das cidades e da bicicleta como meio de locomoção. Reportagem Graziele Bezerra.
3: Sancionada a lei que prevê a ampliação da lista de produtos prevista no programa de venda de balcão.
2: A medida também autoriza a realização de leilões públicos para a formação de estoques de produtos agrícolas.
22: O programa de comercialização direta de insumos permite a compra por criadores rurais de pequeno porte. Ficam autorizadas as compras de milho, sorgo, caroço de algodão, farelo de soja e farelo de milho. A nova lei também incluiu os aquicultores como público do programa de venda em balcão. Cooperativas de produção agropecuária e associações formadas por agricultores familiares também poderão participar. O pré-requisito é que os beneficiários estejam cadastrados no Sistema de Cadastro Nacional de Produtores Rurais e demais agentes, o SICAM. Além dos novos produtos, a legislação estabelece limites mensais para a aquisição dos produtos destinados à alimentação animal. O máximo que pequenos criadores poderão comprar por mês é de até 27 toneladas. Já as cooperativas e associações de agricultores familiares poderão adquirir até 80 toneladas mensais. As compras poderão ser feitas por meio de leilões públicos. A medida também prevê a aquisição de produtos básicos da política de garantia de preços mínimos por valores de até 25% acima do preço mínimo vigente no estado onde ocorrer a compra. O objetivo é permitir a formação de estoques públicos que possam ser utilizados em ações de abastecimento e segurança alimentar. Daniele Popov para a Voz do Brasil.
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2: Fique agora com o Minuto do TCU. Em seguida, as notícias do Poder Judiciário e do Congresso Nacional. Boa noite.
3: Boa noite, até amanhã.
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1: 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Você vai ouvir agora notícias do Poder Judiciário.
23: Supremo decide por unanimidade ampliar o alcance das medidas protetivas previstas na Lei Maria da Penha.
24: TST decide que trabalhador pode entrar na justiça na cidade onde ele mora, mesmo não sendo local de trabalho.
23: STJ imposta novos presidente e vice para o biênio 2026-2028.
24: Boa noite, eu sou o Arthur Filho.
23: E eu sou Walter Lima.
24: O plenário do Supremo Tribunal Federal decidiu na sessão de hoje que medidas protetivas da Lei Maria da Penha podem ser aplicadas em casos de violência contra a mulher fora do âmbito doméstico e familiar. Este mês, a norma completou 20 anos.
23: O caso concreto tratava da negativa de aplicação das medidas protetivas pela Justiça de Minas Gerais, sob o argumento de que não havia relação familiar ou afetiva entre a vítima e o agressor.
24: O presidente do STF, ministro Edson Fachin, é o relator do processo. Para ele, a ausência de relação íntima de afeto não afasta a incidência das medidas protetivas quando presentes elementos característicos da violência baseada no gênero.
23: Os demais ministros acompanharam o entendimento do relator por unanimidade.
24: Tomaram posse hoje como presidente e vice-presidente do STJ e do Conselho da Justiça Federal, respectivamente, os ministros Luiz Felipe Salomão e Mauro Campbell Marques.
23: A solenidade contou com a presença de autoridades dos três poderes. Fátima Uchoa.
25: Em discurso, o presidente do STJ, ministro Luiz Felipe Salomão, destacou algumas prioridades para o biênio 2026-2028. Segundo ele, o tribunal se prepara para iniciar um novo tempo dentro do sistema de justiça com a implementação do filtro da relevância da questão federal e todas as mudanças regimentais necessárias para a corte funcionar dentro dessa nova lógica. Segundo Salomão, a qualidade das decisões, a transparência e o acesso dos cidadãos serão preocupações permanentes com o uso da inteligência inteligência artificial e das ferramentas tecnológicas a serviço da sociedade.
24: TST decide que em situações excepcionais, trabalhador pode ajuizar ação na cidade onde mora, mesmo que não seja o local onde trabalhou.
23: A regra geral continua sendo a do local da prestação dos serviços. Simone Moura.
4: O Tribunal Pleno do TST definiu que, em casos excepcionais, o trabalhador pode ajuizar ação na cidade onde mora, mesmo que não tenha sido contratado ou trabalhado no local. Pela regra geral, prevista no artigo 651 da CLT, o processo deve ocorrer onde o serviço foi prestado. No entanto, o TST flexibilizou essa regra para garantir o acesso à justiça em casos de doença ocupacional, vulnerabilidade ou quando o deslocamento for caro demais. A decisão foi tomada a partir do caso de um jogador de futebol que morava em São Paulo e foi contratado por um clube de Rondônia. Ele ajuizou a ação depois de sofrer uma lesão no início dos treinos. O relator, ministro Lélio Bentes Correia, destacou que as mudanças na Justiça do Trabalho, como o processo judicial eletrônico e o juízo 100% digital, reduziram as barreiras geográficas para o acesso à justiça. Para o TST, no entanto, a flexibilização não pode prejudicar o direito de defesa da empresa. A tese foi fixada pelo rito dos recursos repetitivos e deve orientar decisões em todo o país.
24: Justiça Federal determina a adoção de medidas urgentes para preservar Igreja e Casa da Ordem Terceira do Carmo, no Centro Histórico de Salvador.
23: Decisão atende a pedido do MPF e estabelece prazos para vistoria, plano emergencial e execução de obras de contenção. Sabrine Menezes.
6: De acordo com a ação movida pelo Ministério Público Federal, a igreja está interditada desde 2025, com risco de desabamento por conta do apodrecimento de estruturas de madeira e assoalhos. Com a decisão, a Ordem Terceira do Carmo, responsável pelo imóvel, deve remover e catalogar em até 30 dias os escombros resultantes de um desabamento acontecido em 2025. Uma vistoria técnica deverá ser conduzida em até 2 meses e um plano emergencial de intervenção deverá ser apresentado ao IFAM em até 3 meses e executado em 6 meses após sua aprovação.
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24: A você, uma boa noite.
23: E até amanhã.
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9: Eu sou Paula Groba.
10: E eu sou Humberto Pinheiro.
9: E estes são os destaques de hoje do Jornal do Senado, que começa agora.
10: Uso de aeronaves em transporte de equipes médicas e órgãos para transplante pode ser ampliado.
9: Senado analisa a criação de um fundo de amparo a crianças órfãs.
10: Especialistas avaliam avanços do sistema de escola em tempo integral, com mais matrículas e menos evasão.
9: Boa noite.
10: Boa noite.
9: O programa Escola em Tempo Integral tem ampliado o acesso dos estudantes à jornada estendida e também contribuído para reduzir o abandono escolar. A conclusão é de debatedores que apresentaram dados que mostram um aumento de 13 pontos percentuais nas matrículas em tempo integral e uma redução de 20% no abandono escolar. O tema foi discutido hoje em uma audiência pública no Senado.
10: A região Nordeste lidera o número de matrículas em tempo integral no país e estudantes pretos e pardos são a maioria entre os beneficiados. A Comissão de Educação agora avalia os resultados e os desafios do programa. A repórter Raíssa Abreu tem os detalhes.
11: A iniciativa de avaliar o Escola em Tempo Integral foi da senadora Damares Alves, do Republicanos do Distrito Federal. Um dos convidados, o presidente do Conselho Nacional de Educação, César Calegari, disse que a proposta curricular está entre os principais critérios de qualidade da modalidade sugeridos pelo órgão.
8: A educação integral não é apenas um contraturno em que se repete de alguma maneira o que se faz no turno anterior. Exige uma nova concepção curricular e os projetos políticos pedagógicos das escolas devem refletir uma concepção curricular integral.
11: Damaris Alves voltou a frisar que pretende finalizar as audiências e a coleta dos dados antes da votação da Lei de Diretrizes Orçamentárias.
13: Eu não tenho política pública fortalecida sem dinheiro. E o lugar de discutir o orçamento é nessa comissão.
11: Também participaram do debate a gerente do Instituto Sonho Grande, Josiara Muniz, a secretária de Educação do Ceará, Jucineide Fernandes, e a representante da Confederação Nacional dos Trabalhadores em Educação, Odisseia Pinto de Carvalho.
14: E um projeto apresentado recentemente no Senado pode reduzir o custo da adrenalina autoinjetável, usada por pessoas que correm risco de anafilaxia, uma reação alérgica grave e de evolução rápida.
10: A proposta da senadora doutora Eudócia prevê isenção do imposto de importação para o medicamento quando importado por pessoa física para o uso próprio. A reportagem é de Yasmin Rodrigues.
15: A anafilaxia pode provocar uma queda rápida das condições de saúde e ameaçar a vida do paciente. E a adrenalina é o principal recurso para conter a reação, mas o custo da importação da adrenalina autoinjetável pode dificultar que pacientes mantenham o produto disponível para uma situação de emergência. A gravidade da anafilaxia e a importância da adrenalina em uma emergência foram discutidas em audiência pública na Câmara dos Deputados. A médica Fátima Rodrigues, da Associação Brasileira de Alergia e Imunologia,

0: próprio. A autora do projeto, senadora doutora Eudócia, do PSDB de Alagoas, acredita ainda que a proposta pode incentivar a nacionalização da produção da adrenalina autoinjetável, reduzindo a dependência de importações no futuro. O texto segue para a análise das comissões do Senado.
1: A Comissão de Constituição e Justiça iniciou a análise do projeto de lei que cria um fundo de amparo às crianças órfãs.
2: O objetivo da medida é garantir suporte financeiro e assistencial a crianças e adolescentes que perderam pais ou cuidadores primários. Repórter Bruno Lourenço.
3: O texto prevê a criação de um auxílio financeiro direcionado aos guardiões legais de baixa renda, além do repasse de verbas para fortalecimento de instituições e programas de acolhimento familiar. O relatório lido pelo senador Hamilton Mourão, do Republicanos do Rio Grande do Sul, acolheu sugestões da sociedade civil apresentadas em audiências públicas. Mourão explicou a opção pelo financiamento do programa por meio da destinação de parcela da arrecadação de loterias federais.
4: A opção de financiar o FACOR com parcela da arrecadação de loteria revela-se adequada sob a ótica de política pública, utilizando receita não tributária de caráter voluntário para o apostador e já tradicionalmente destinada a finalidades sociais. A redução do percentual destinado o agente operador da loteria atende ao princípio da responsabilidade fiscal na medida em que realoca recursos dentro do próprio sistema lotérico sem ampliar gastos ou comprometer a viabilidade operacional da loteria.
3: 5% dos recursos arrecadados pelo fundo serão destinados a estudos e pesquisas sobre a orfandade no Brasil. O benefício, condicionado à baixa renda familiar e vinculado ao guardião legal do órfão, permite o acúmulo com outros auxílios, como BPC e Bolsa Família.
1: Uma aeronave parada em um aeroporto pode representar mais do que um voo que não aconteceu. Pode significar tempo perdido para uma equipe médica ou até para um órgão que precisa chegar a um paciente.
2: É para dar mais agilidade a esse tipo de transporte que o Senado pode analisar uma nova proposta. O projeto prevê o ressarcimento de pessoas e empresas particulares que disponibilizarem aeronaves para essas operações. Repórter Alexandre Campos.
5: Pelo texto, as empresas e pessoas sem certificado de operador aéreo que disponibilizarem suas aeronaves particulares para o transporte de equipe de saúde ou de órgãos, tecidos e partes do corpo humano para fins de tratamento ou transplante no âmbito do Sistema Único de Saúde serão ressarcidas pelos custos operacionais do voo. Além disso, estarão isentas do pagamento de tarifas aeroportuárias e de navegação aérea. Autor do projeto, o senador astronauta Marcos Pontes, do PL de São Paulo, lembrou que atualmente a rede de transporte conta com apoio das companhias aéreas comerciais e dos aviões da Força Aérea Brasileira.
6: Mas aí você tem o órgão doado. Tem alguns deles que tem limite muito curto para se tirar de um corpo e colocar no outro. E perde-se muitos órgãos dessa forma porque não tem como transportar. A Força Aérea tenta, mas ela não tem recurso para fazer esse transporte para o Brasil todo, o tempo todo. Aí você tem os aviões parados. Por que não utilizar esses aviões dos empresários que estão no avião parado no hangar para que eles possam transportar esses órgãos e salvar uma vida?
5: O projeto ainda permite que, por meio de convênio com a União, Estados, Municípios e Organizações Sem Fins Lucrativos, o Sistema Nacional de Transplantes coordene o cadastro das pessoas e empresas que queiram disponibilizar seus aviões, de modo a acioná-las quando necessário e compensá-las após a prestação do serviço de transporte.
1: Semana de vivência legislativa do programa Jovem Senador começou com a posse dos 27 estudantes da rede pública, que assumiram o mandato como jovens senadores.
2: Os participantes também elegeram a mesa diretora e as meninas foram protagonistas. Pela primeira vez, todos os cargos da mesa serão ocupados por jovens senadoras. Repórter Lana Dias.
7: Os estudantes vencedores do concurso de redação agora passarão a semana no Senado, experimentando o trabalho parlamentar na prática. Na sessão de posse, o senador Paulo Paim, do PT do Rio Grande do Sul, presidente do Conselho do Projeto Jovem Senador, destacou a importância do tema da redação deste ano, democracia nas redes sociais, como construir um debate saudável.
8: Discutir democracia nas redes sociais é discutir o próprio futuro da nossa gente, do nosso povo, do nosso país. E vocês jovens, estão no centro desse debate.
7: A jovem senadora Yolanda Paiva Favacho Ribeiro, representante do Pará, foi eleita presidente da mesa diretora. professora, 100% ocupada por meninas. Ela focou seu discurso no combate à desigualdade no país.
9: Estar aqui hoje, representando os nossos estados, é um motivo de grande orgulho, mas também nos traz a consciência de que muitos jovens brasileiros não encontram a estrutura nem o suporte necessário para alcançar espaços como jovem senador.
7: Cerca de 240 mil estudantes e mais de 5 mil escolas participaram do concurso de redação.
10: Eleições 2026.
1: Termina nesta quinta-feira, dia 20 de agosto, o prazo para eleitores solicitarem a transferência temporária da sessão eleitoral. A medida permite votar em uma cidade diferente daquela onde o eleitor tem domicílio eleitoral.
2: O serviço está disponível no cartório eleitoral mais próximo ou pelo autoatendimento no site do Tribunal Regional Eleitoral do seu estado. Com edição de Paula Groba e trabalhos técnicos de João Lira, o Jornal do Senado fica por aqui. Acompanhe agora as notícias da Câmara dos Deputados. Boa noite.
1: Boa noite e até amanhã.
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11: Câmara aprova proteção de servidor que denunciar violência contra criança.
12: Proposta amplia as exigências para permanência e naturalização no Brasil.
11: Avança projeto que cria dia do plantio de árvores a ser celebrado em maio.
12: Deputados obrigam a escola a mudar sinal sonoro para não incomodar autistas.
11: Boa noite. A Câmara aprovou a obrigatoriedade de escolas alterarem qualquer sinal sonoro para não incomodar alunos com autismo. A repórter Paula Bittar acompanhou a votação e explica como isso pode ser feito.
13: A Comissão de Constituição e Justiça da Câmara aprovou uma proposta que obriga escolas públicas e privadas a substituírem os sinais sonoros para não gerar incômodos sensoriais aos alunos com transtorno do espectro autista, TEA. A medida será aplicada sempre que solicitada pelos pais ou responsáveis. O texto aprovado inclui a obrigatoriedade da substituição dos sinais sonoros na Lei Berenice Piana, que trata dos direitos das pessoas com TEA. Relator na comissão, o deputado Alex Manente, do Cidadania de São Paulo, destacou que a proposta busca garantir respeito às necessidades específicas das pessoas.
14: A aprovação desse projeto é uma vitória muito importante para toda a comunidade atípica. Ela faz com que o respeito a essas pessoas esteja presente naquilo que é mais sagrado, que é na educação, onde a partir de agora não será mais um sinal sonoro que prejudica a qualidade de vida e a sensação de todas as pessoas com transtorno do espectro autista.
13: O projeto que obriga as escolas a substituírem os sinais sonoros para não gerar incômodos sensoriais aos alunos autistas já pode seguir para análise do Senado, a menos que haja recurso para votação pelo plenário da Câmara. Da Rádio Câmara, de Brasília, Paula Bittar.
10: Educação.
15: Ricardo Maia, do MDB, apoia a criação da Universidade Federal do Nordeste da Bahia para ampliar o acesso ao ensino superior no sertão do estado. Autor do projeto que autoriza a implantação da instituição, o deputado pede urgência na análise da matéria.
11: Ricardo Maia argumenta que outras regiões da Bahia já contam com universidades federais, enquanto estudantes do Nordeste do estado ainda precisam realizar longos deslocamentos para cursar o ensino superior público. Ele considera que a nova universidade vai contribuir para o desenvolvimento local.
10: Saúde.
15: Stefano Aguiar, do PSD de Minas Gerais, propõe que os usuários do SUS tenham acesso em tempo real a informações sobre a regulação de consultas, exames, cirurgias e outros procedimentos. A plataforma deve informar a posição do paciente na fila e o tempo médio estimado para atendimento.
11: A proposta também prevê a divulgação de dados consolidados por região para facilitar o acompanhamento da demanda e da oferta de serviços. Segundo Stefano Aguiar, a medida amplia a transparência, fortalece o controle social e contribui para identificar desigualdades no acesso aos serviços do SUS.
10: Meio ambiente.
15: Comissão aprova a criação do Dia Nacional do Plantio de Árvores. Saiba mais sobre o assunto na reportagem de Júlia Lopes.
16: O plantio de árvores é uma das estratégias mais eficazes e acessíveis para a recuperação ambiental e o enfrentamento da crise climática. As árvores ajudam a preservar nascentes, aumentam a fertilidade do solo, servem de habitat para diversas espécies e melhoram a qualidade do ar. Nesse contexto, a Comissão de Meio Ambiente da Câmara dos Deputados aprovou um projeto de lei que institui o Dia Nacional do Plantio de Árvores, a ser celebrado em 23 de maio. Segundo o autor da proposta, deputado Pedro Uquizai, do PT de Santa Catarina, a data pretende incentivar a criação de uma cultura de valorização das florestas e de mobilização ambiental, com um foco na recuperação de áreas degradadas e na restauração ecológica. Para o relator da proposta, deputado Newton Tato, do PT de São Paulo, o projeto também fortalece os compromissos internacionais assumidos pelo Brasil na área de sustentabilidade e ajuda a conscientizar a população.
17: O Brasil também já tem o compromisso de restaurar 12 milhões de hectares, um acordo internacional. Pelo próprio Código Florestal, nós teríamos também que restaurar e recuperar 32 milhões de hectares. E por isso que aprovar um dia do plantio da árvore para conscientizar a população brasileira e fazer esse debate nas escolas, nas igrejas, enfim, em todo quanto é canto.
16: A escolha do dia 23 de maio homenageia o fotógrafo Sebastião Salgado, que morreu nessa data em 2024. Ele e sua esposa, Lélia Vanick, lideraram uma das maiores iniciativas de reflorestamento do país, com um plantio de mais de 2 milhões e meio de árvores ao longo de 25 anos no Vale do Rio Doce, interior de Minas Gerais. A proposta que cria o Dia Nacional do Plantio de Árvores aguarda análise da Comissão de Constituição e Justiça da Câmara. Da Rádio Câmara de Brasília, Júlia Lopes.
10: Homenagem.
11: Jefferson Rodrigues, do PSDB de Goiás, apresentou o projeto que cria o Dia Nacional do Fazendeiro em 21 de setembro, instituindo também uma semana dedicada à valorização do produtor rural. A proposta prevê ações de capacitação, inovação e incentivo à produção sustentável no campo.
15: Jefferson Rodrigues argumenta que a proposta se justifica pela importância da agropecuária na produção de alimentos, na geração de empregos e nas exportações brasileiras. O projeto do deputado também conta com iniciativas de apoio à permanência dos jovens no meio rural.
11: Sóstenes Cavalcante, do PL do Rio de Janeiro, presta homenagem à memória do pastor Eliseu de Matos, da Assembleia de Deus no bairro Pantanal, em Duque de Caxias.
15: Sóstenes Cavalcante relata que aos 90 anos, o religioso morreu após enfrentar problemas pulmonares e que será lembrado pelo trabalho de décadas dedicado à evangelização na região.
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10: Relações Exteriores.
11: Avança na Câmara a proposta que amplia as exigências para permanência e naturalização no Brasil. A repórter Maria Neves explica o objetivo da matéria.
22: A Comissão de Relações Exteriores da Câmara dos Deputados aprovou o projeto que torna mais rígidas as regras para concessão de visto de permanência e naturalização de estrangeiros no Brasil. Uma das novidades do texto é a exigência de que o interessado em viver no país comprove condição financeira suficiente para o sustento próprio e o da família. Segundo o relator, deputado general Girão, do PL do Rio Grande do Norte, em 2024, o governo federal destinou cerca de R$1,5 bilhão de reais do Bolsa Família a estrangeiros residentes no país. Na opinião do parlamentar, a comprovação de que o estrangeiro tem condições de se manter é necessária para aliar os direitos dos imigrantes com a proteção dos brasileiros.
23: Não é justo que esses estrangeiros sejam tratados aqui no Brasil com recursos públicos do nosso Tesouro Nacional. Não há dados oficiais de todos os custos efetivos com o processo de imigração no país, especialmente em relação à educação, saúde, moradia, segurança. No entanto, há um gasto já identificado que diz respeito ao acesso a programas assistenciais, tipo Bolsa Família, BPC e outros programas assistenciais, até mesmo auxílio emergencial.
22: Outra exigência inserida pelo projeto na Lei de Migração, que é de 2017, é a comprovação de bom procedimento social. De acordo com o general Girão, essa regra se mostra razoável porque a naturalização depende de avaliação do governo quanto à conveniência e oportunidade, principalmente em temas como esse, que envolve interesse nacional e segurança. A proposta também determina que, mesmo se atender a todos os requisitos legais, o estrangeiro não tem direito automático ao visto de permanência ou à naturalização. Cada caso deverá ser analisado pelo Ministério da Justiça e Segurança Pública, que passa a ser o responsável pelos processos migratórios. O projeto do deputado Luiz Felipe de Orleans e Bragança, do PL de São Paulo, que torna as regras para obtenção de visto e naturalização de estrangeiros no Brasil mais rígidas, ainda será analisado pela Comissão de Constituição e Justiça. Da Rádio Câmara de Brasília, Maria Neves.
10: Trabalho.
15: Reginaldo Lopes, do PT de Minas Gerais, defende a apreciação pelo Senado do fim da escala de trabalho 6x1. O deputado argumenta que a mudança pode ampliar o tempo para a convivência familiar, o cuidado com os filhos, a qualificação profissional e outras atividades.
11: Reginaldo Lopes também relaciona a redução da jornada à saúde mental dos trabalhadores e pede apoio dos presidentes da Câmara e do Senado para que a proposta avance. Para o deputado, o fim da escala 6x1 é uma mudança importante nas relações de trabalho no país.
15: Dr. Fernando Máximo, do PL de Rondônia, cobra a votação da proposta que trata de direitos de servidores dos antigos territórios de Rondônia, Roraima e Amapá. Ele sustenta que muitos desses trabalhadores atuaram em condições precárias na construção desses estados e envelheceram sem o direito reconhecido.
11: Dr. Fernando Máximo lembra que a proposta de emenda à Constituição foi aprovada pelo Senado em 2023 e que o relatório pela admissibilidade está pronto desde junho. Ele garante que não vai desistir da matéria.
15: Helena Lima, do PSD de Roraima, apresentou o projeto que atualiza a regulamentação da profissão de biólogo. A proposta amplia as áreas de atuação desses profissionais e inclui atividades nas áreas de saúde, meio ambiente, biodiversidade, biotecnologia, diagnóstico laboratorial e educação.
11: Helena Lima afirma que a legislação atual de 1979 precisa ser atualizada diante dos avanços científicos e tecnológicos. O texto também amplia as atribuições dos conselhos de biologia e garante aos licenciados o ensino de ciências e biologia nos diferentes níveis de educação.
10: Transportes.
15: Cobalcini, do MDB de Santa Catarina, relata a reunião sobre o futuro de um trecho da antiga ferrovia São Paulo-Rio Grande. Com o encerramento da concessão previsto para fevereiro de 2027, o deputado defende uma alternativa para os 372 quilômetros entre União da Vitória, no Paraná, e Marcelino Ramos, no Rio Grande do Sul.
11: A proposta de Cobalcini é transformar o trecho em uma via verde voltada ao cicloturismo, às caminhadas ecológicas e ao lazer. Segundo o congressista, a iniciativa pode converter a antiga infraestrutura em um ativo público para a sociedade.
10: Eleições.
15: Com a chegada da campanha eleitoral, Atila Lira, do PP do Piauí, critica algumas legendas por ataques a adversários políticos. Para o parlamentar, informações falsas estariam sendo disseminadas com recursos públicos, com o objetivo de influenciar a opinião pública.
11: Atila Lira chama a atenção da população para a disseminação de fake news durante o período eleitoral. Na avaliação do deputado, a população vai perceber a diferença entre embate republicano e ataques indevidos.
10: Justiça.
15: Marcel Van Hatten, do Novo, do Rio Grande do Sul, critica decisões recentes do Supremo Tribunal Federal e pede que o Senado analise pedidos de impeachment de ministros da corte. Ele também questiona um pedido de busca e apreensão envolvendo a fonte e o advogado de um jornalista do Maranhão.
11: Marcel Van Hatten afirma que os episódios representam ameaças à liberdade de imprensa, ao Estado de Direito e às prerrogativas do Congresso. Para ele, a próxima eleição para o Senado será fundamental para enfrentar o que considera abusos de autoridade e arbitrariedades cometidos pelo STF.
15: Nas palavras de Gustavo Geyer, do PL de Goiás, o país enfrenta dificuldades econômicas, com o aumento do endividamento das famílias e do custo de vida. O deputado também menciona denúncias de corrupção envolvendo integrantes do governo.
11: Na opinião de Gustavo Geyer, a formação de uma maioria de oposição no Senado é importante para os rumos do país. Ele acredita que essa alteração pode promover mudanças no governo e conter o que ele considera decisões abusivas do Supremo Tribunal Federal. 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
10: Segurança Pública.
15: Os deputados aprovaram proteção para o servidor ou militar que denunciar maus-tratos contra a criança. A repórter Paula Bittar acompanhou a votação.
0: A Comissão de Constituição e Justiça da Câmara aprovou uma proposta que assegura acesso a programas de proteção de testemunhas aos militares e servidores públicos que denunciarem casos de violência, agressão e maus-tratos contra crianças e adolescentes. O texto também permite a transferência do servidor ou militar com ou sem mudança de sede por medida de segurança. O benefício vale para trabalhadores da União, dos estados, dos municípios e do Distrito Federal. A relatora da proposta na comissão, deputada Cris Tonietto, do PL do Rio de Janeiro, destacou que o projeto busca proteger o agente público para fortalecer a garantia dos direitos de crianças e adolescentes. Ela ressaltou ainda que a Constituição estabelece a proteção integral e a prioridade absoluta dos direitos desse público.
3: Muitas vezes, militares, servidores públicos tomam conhecimento de casos de violência, agressão, maus tratos contra crianças e adolescentes, mas de alguma forma podem sofrer algum tipo de ameaça, represália, quando decidem denunciar. E quem tem coragem de proteger uma criança não pode ficar desprotegido pelo Estado, né? Por isso, o projeto ele assegura a esses denunciantes o acesso aos programas de proteção de testemunhas quando estiverem em situação de risco. Nosso trabalho na CCJ foi justamente de garantir a segurança jurídica para que essa importante medida pudesse avançar. Até porque proteger quem denuncia é também proteger a criança que muitas vezes não consegue pedir socorro sozinha.
0: A proposta que assegura acesso a programas de proteção de testemunhas aos militares e servidores públicos que denunciarem casos de violência, agressão e maus tratos contra crianças e adolescentes já pode seguir para análise do Senado, a menos que haja recurso para votação antes pelo plenário da Câmara. Da Rádio Câmara de Brasília, Paula Bittar.
11: Priscila Costa, do PL, critica a situação da segurança pública no Ceará após o assassinato de um policial de 27 anos, morto ao sair do serviço. A congressista afirma que o caso demonstra a vulnerabilidade dos agentes diante do avanço da violência.
15: Priscila Costa contesta a avaliação do governo estadual de que o Ceará vive um bom momento na segurança pública. A parlamentar cobra mudanças na política do setor para ampliar a proteção dos policiais e da população em geral.
11: Sargento Faur, do PL, celebra a entrega de fuzis fabricados em Israel para as polícias civil e militar do Paraná. O congressista informa que parte dos equipamentos foi adquirida com recursos de emendas destinadas por ele.
15: De acordo com o sargento Faur, o armamento será utilizado no enfrentamento às organizações criminosas. O parlamentar também reivindica a construção de um presídio estadual de segurança máxima nos moldes das unidades federais.
11: Na avaliação de capitão Alden, do PL da Bahia, o projeto que criminaliza a misoginia tem conceitos abertos e subjetivos.

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É, e aqui estamos, vamos dando sequência na programação, uma ótima noite para você ligado conosco. A gente vai seguindo, né, na programação aqui da Amizade FM e eu sigo por aqui na sua companhia com a boa música para você que já está na nossa audiência, acompanhando a programação, ouvindo as boas músicas nesta noite de quarta-feira. Vamos seguindo por aqui com o sucesso sertanejo, com o sucesso das bandinhas. Claro que a gente roda também a música da tua preferência. A gente atende, claro, o seu pedido, como sempre, né? Então, adicione a Amizade FM no 984-352490, que é o nosso WhatsApp. E assim a gente segue por aqui, fazendo a programação do A Noite é Nossa, desta quarta-feira, 19 de agosto. Temperatura em 18 graus, aqui no centro de Davi. E a gente segue com muita alegria, sempre agradecendo por você já estar ligado, né? Já tá de rádio ligado, você que nos acompanha também através da internet. Nosso abraço e o desejo de uma feliz e abençoada noite para você também. 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Vamos com música, vamos com o sucesso de Chitãozinho e Chororó na programação aqui do A Noite é Nossa. Tudo de bom para você, muito obrigada pelo carinho da sua companhia.

E a música bonita na voz de Milionário José Rico. O futuro é uma incerteza. Seguimos 8h31, 8 horas 31 minutos. 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Vamos seguindo então na programação, a gente segue por aqui trazendo música e atendendo, claro, o seu pedido também, né? Através do nosso WhatsApp no 54 984 35 24 90. Lembrando que esse número é somente o WhatsApp, né? A gente não consegue atender ligação mesmo, é só pelo fixo, tá bom? Se não, manda aí a tua mensagem de texto ou de áudio aqui pra programação, que aí a gente consegue te atender, mas ligação aí nesse número a gente não consegue atender por aqui, né? Só no fixo. Mas vamos seguindo então? Vamos atendendo, claro, seu pedido por aqui. Vamos com o musical JM. Mandar um abração lá pro nosso amigo Ari Vicente, lá em São Domingos do Sul. Tá ligado conosco, acompanhando, né, a programação aqui do A Noite é Nossa. Então mando aquele abraço especial lá pro nosso amigo Ari Vicente. Tudo de bom aí, valeu pela sintonia. Já vamos tocar então o sucesso de JM, Cheiro de Outro Alguém. Depois a música Retorno do Papai. Essa é uma música gaudéria, né? Na voz aí do saudoso Gildo de Freitas. Na sequência a gente já atende o pedido e roda aqui também. Depois já vamos mandando um alô especial pra toda a galera lá na tradicional janta de quarta. A gauchada lá de Erechim, acompanhando também a programação aqui da Amizade FM. Então vai meu abraço especial lá pra toda a turma lá da tradicional janta de quarta-feira. Então vai especial lá pro Facão, pro Everton, Dr. Marquinho, pro Tormen, o Pedro e o Guilherme. Toda essa galera aí que estão acompanhando aqui a programação. Vai nosso abraço, uma ótima janta pra vocês também. E aí na sequência a gente já roda aí essa vaneira bonitaça, né? A vaneira de Nego Velho, sucesso com Daniel Heck e o grupo Gaúchos lá de fora. Tá programada também, a gente roda em seguidinha, tá bom? E assim a música vai seguindo, noite adentro, pra você que sintoniza a 107.3. Tá aí? Na primeira então, o sucesso do musical JM. 8 horas 34 minutos.

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6: 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E de volta por aqui, seguimos na programação, agora 5 minutos, faltando para as 9 horas. A gente vai seguindo em frente por aqui no apoio sempre da BV Agrícola de Casca. A gente vai trazendo por aqui mais música para você que nos faz companhia, você que prestigia sempre a programação aqui da Amizade FM. Vamos trazendo aqui essa próxima música, é um sertanejão mais antigo, um sertanejão raiz. Mandando um abração lá pro nosso amigo seu Luiz Balardim, ligado conosco, né, lá na capela de Fátima, São Domingos do Sul. Sempre nos escuta também todos os dias, liga o rádio e nos faz companhia. Então mando aquele abração especial, né, lá pro seu Luiz, agradecendo a companhia, desejando uma ótima noite também. Já vamos trazendo então na primeira para rodar Cacique Pajé, a música Casinha Velha, música bonita. Então já vamos tocar por aqui. Depois mando um abração também lá pro nosso amigo Eloy Lusa, lá de Marau, pessoal de Marau acompanhando também direto aqui a programação. Então vai aquele abração lá pro nosso amigo Eloy, toda a turma aí, muito obrigada também pela audiência. Na sequência a gente já roda o Baile de Candeeiro e depois, na voz do saudoso José Mendes, o Rodeio de Vacaria, música bonita. Daqui a pouco a gente roda também sucesso do Amado Batista, que vai lá pra Dona Rosa, ligada conosco lá em Casca, acompanhando aqui a programação, oferece música pra mim, especialmente, né? E também pra todos os ouvintes, pra toda a sua família. Então vai aquele abração pra vocês aí, todo o pessoal de Casca. Seguimos então na primeira, tá aí, Cacique Pajé, A Casinha Velha. E assim a música segue na programação aqui do A Noite é Nossa.